Você ouviu Volta e Meia com O Terno e a participação de Shintaro Sakamoto e Devendra Banhart, composição de Tim Bernardes. Antes, música do Johnny Hooker com ele e a Liniker Flutua. Na sequência, tem Gal Costa e Jorge Drexler.

Essa foi a Marisa Monte, Preciso Me Encontrar, do Antônio Candeia, e antes Gal Costa e Jorge Drexler com Negro Amor, versão de Caetano Veloso e Péricles Cavalcante para It's All Over Now, Baby Blue, do Bob Dylan. Seguimos com Paulinho da Viola.

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Esse foi o Caetano Veloso dele Não Me Arrependo. Antes, Paulinho da Viola com música de Vadico e Noel Rosa. 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Na sequência tem Lobão, Essa Noite Não.

Som dos Titãs, essa foi Os Cegos do Castelo, composição do Nando Reis. Antes teve Lobão, dele Essa Noite Não, ou Marcha Ré em Paquetá. Na sequência, Marina Lima.

Você ouviu César Lacerda com Me Adora, música da Pitty. Antes teve Marina Lima, dela Meus Irmãos. Na sequência, vamos com Lucas Santana com Cira Regina e Nana.

Ouvimos Moreno Mais 2, Deusa do Amor, de Adailton Poesia e Walter Farias. Antes, Lucas Santana, dele, Cira Regina e Nana. E seguimos agora com Juliana Kell cantando Reginaldo Rossi.

0: Essa foi a Karina Burr, dela Amor Brando. Antes teve Juliana Kell com Desterro, música do Reginaldo Rossi. E é isso aí, eu encerro por aqui mais essa hora da nossa programação musical, que contou com os trabalhos técnicos de Marcelo Nascimento. Eu sou a Laura Mayumi, na apresentação e na seleção musical. Agradeço sua companhia, um abraço e até a próxima.
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2: Você sabia que consegue emitir pela internet autorizações para que crianças e adolescentes possam fazer viagens internacionais? O documento é emitido pelos cartórios de notas brasileiros aos pais e responsáveis por menores que pretendem viajar de avião para o exterior sozinhos ou acompanhados por apenas um dos responsáveis. Para conseguir autorização eletrônica de viagem, os interessados devem passar por um reconhecimento de firma por videoconferência. Aí, em seguida, os pais recebem um documento digital para validação no guichê da companhia aérea. A medida também ajuda a evitar a perda de documentos impressos durante a viagem. Então, para solicitar autorização eletrônica de viagem internacional, basta acessar a plataforma do e-notariado pelo site e-notariado.org.br. Eu vou repetir: e-notariado.org.br.
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1: Vinte e duas horas.
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3: Olá, boa noite para você ligado aqui na Rádio Cultura Brasil em FM 77,9 AM 1200. Estamos também no aplicativo Cultura Play, no site culturabrasil.com.br e ainda pela TV aberta digital no canal 2.5. Eu sou Alexandre Ingrevalo, a produção do Caixa Acústica é de Bruno Lombizani e os trabalhos técnicos de Toninho Silva e Altair Borges. Bem-vindos, fique com a gente. Vamos iniciar o programa de hoje com Campo Alegre, quilômetro 500 mil, faixa do disco póstumo A Estrada, de Loborges, lançado em 2026.

Zé Ramalho, dele, Alceu Valença e Lula Cortes, A Noite Preta. E antes, abrindo caixa acústica aqui pela Cultura, Lô Borges em Campo Alegre, quilômetro 500 mil, parceria do Lô com Márcio Borges. Essa faixa é do álbum Póstuma Estrada, de Lô Borges, lançado em 2026. Caixa acústica continua agora com Terreno Baldio.

O terço de César de Mercês, Flor de la Noche, antes com Terreno Baldio, ouvimos Despertar, de Mozart Mello e Roberto Lazzarini. Agora tem Sheik Tosado.

Titãs, de Sérgio Brito e Arnaldo Antunes, Porrada. Também nesse bloco aqui do Caixa Acústica, Chique Tosado, de Bruno Chimaru. Toda casa tem um pouco de África. O próximo bloco começa com Luneta Mágica.

Na Imaculada, tema de Luiz Viegas, Deus e o Diabo na Terra do Sol. Antes, Luneta Mágica, tema do Luneta, Mônica. Agora tem Bugarins.

Violeta de Outono em Noturno Deserto, composição de Fábio Golfetti, antes Bugarins em 6 mil dias, ou Mantra dos 20 anos, parceria de Benque Ferraz, Fernando Almeida, Hans Castro e Rafael Vaz. O Caixa Acústica continua aqui pela Rádio Cultura Brasil com o Magazine Soul Boy.

Barão Vermelho, de Rita Lee e Li Marcucci, Jardins da Babilônia. Também nesse bloco ouvimos aqui pela Cultura Magazine, música de Agnaldo e Ted Gás, Soul Boy. Para fechar, tem Kiko Zambianchi, depois Cássia Eller.

0: Cássia Eller, no clássico de Cazuza, Jorge Israel e Nilo Romero, Brasil. Antes ouvimos Kiko Zambianchi, dele mesmo, Primeiros Erros, Chove. Fechando assim o Caixa Acústica de hoje aqui pela Rádio Cultura Brasil, que tem a minha apresentação. Eu sou Alexandre Ingrevalo, produção de Bruno Lombizani, trabalhos técnicos de Altair Borges e Toninho Silva. A gente agradece a sua companhia, voltamos a nos encontrar na semana que vem. Até lá!
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3: Às 23 horas.
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5: 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A apresentação é minha, Marina Bertazzoni. Vamos começar essa programação com Ângela Rorô.

Ouvimos com Tim Maia, de Paulo Imperial e Fábio, Risos. E antes com Ângela Rorô, dela, Cami e Kasi. A seguir, A Flor.

Ouvimos com Marcelo Camelo, de Caetano Veloso, É de Manhã. E antes com Los Hermanos, de Marcelo Camelo e Rodrigo Amarante, A Flor. 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A seguir, esperar para ver.

Ouvimos com Maurício Pereira, dele e Escova, Os Amigos ou O Coração é um Órgão. E antes, com Evinha, de Guarabira e Renato Correia, Esperar para Ver. A seguir, Pitty.

Ouvimos com Rita Lee, dela e Roberto de Carvalho, Você Vem. E antes com Pitty, dela, Serpente. 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A seguir, Nara Leão e Fagner.

Ouvimos com Elton Medeiros, dele e Paulinho da Viola, Recomeçar. Antes, com Elza Soares, Dinoca da Portela e Toninho Nascimento, Justa Causa. E começamos esse bloco com Luiz Melodia, de Martinho da Vila, Disritmia. 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De volta para casa de segunda a sexta-feira, às 6 da tarde, aqui na Rádio Cultura Brasil. A seguir, Clara Nunes.

Ouvimos com Zeca Pagodinho e Tereza Cristina, de Cartola e Elton Medeiros, O Sol Nascerá. E antes com Clara Nunes, de Armando Fernandes, conhecido como Mamão, Tristeza Pé no Chão. Eu sou Marina Bertazzoni e nessa semana sou eu quem apresenta o programa de estágio da Rádio Cultura Brasil. Seleção musical: Vitor Silva Costa. Trabalhos técnicos: Fabiano Souza e Roberto Rocha. Supervisão: Eduardo Weber. Continue ouvindo a programação da Rádio Cultura Brasil.

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10: Meia-noite.
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0: Valeu, obrigado, maravilha.
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Programa de estágio da Rádio Cultura Brasil. Nessa semana, a seleção é de Vitor Silva Costa. A apresentação é minha, Marina Bertazzoni. Vamos começar esse horário com Kae Hofsen.

Ouvimos com Liniker e os Caramelos, de Liniker, Zero, e antes, com Kaê Hofsen, dele e Celso Viáfora, Linda. Em seguida, Sujeito de Sorte.

Ouvimos com Jorge Benjor, dele Magnólia. E antes com Belchior, dele Sujeito de Sorte. 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Vamos ouvir Amiga.

Ouvimos com Ed Motta, dele e Ronaldo Bastos, 10 mais um amor. E antes, com Roberto Carlos e Maria Bethânia, ouvimos Amiga, canção de Erasmo Carlos e Roberto Carlos. A seguir, Batendo a Porta.

Ouvimos com Zé Renato, de Delice Ferreira dos Santos, e Sebastião Mota, Fechei a Porta. E antes com Emílio Santiago, de João Nogueira e Paulo César Pinheiro, Batendo a Porta. 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Grupo Vou Vivendo.

0: Ouvimos com Nausete, dela, Alice Ruiz e Neco Prates, Acordo de Amor. E antes com o grupo Vou Vivendo, de Jacó do Bandolim, Benzinho. Em seguida, Gonzaguinha.
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Ouvimos com Cássia Eller e Guilherme de Brito, Erva Daninha, canção de Nelson Cavaquinho e Guilherme de Brito. E antes, com Gonzaguinha, dele, Geraldinos e Arquibaldos. Uma seleção musical equilibrada com a presença do novo e do clássico você encontra aqui. 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A seguir, Dora Vergueiro.

Acabamos de ouvir com Zeca Pagodinho e Chico Buarque, de Genival Macedo e Nestor de Paula, a mulher do Aníbal. E antes com Dora Vergueiro, Tô de Saída, canção de Carlinhos Vergueiro, Afonso Machado e Dora Vergueiro. Eu sou Marina Bertazzoni e nessa semana sou eu quem apresenta o programa de estágio da Rádio Cultura Brasil. Seleção musical: Vitor Silva Costa. 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
1: 5 horas e 59 minutos.
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0: Olá, ouvinte, seja bem-vindo ao Música Regional Brasileira. Celinho abre a programação de hoje.

0: Com Sereno e Tiãozinho, ouvimos de Tiãozinho e Valber, Mãe Rainha. Antes, com Raul Torres e Florêncio, do Raul Torres, Rei dos Pampas.
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Com Leôncio e Leonel, ouvimos de Lourival dos Santos e Tião Carreiro, Filhinho de Papai. Com Goiano e Paranaense, de Goiano e Luizinho Rosa, O Poder do Criador. E seguimos com Lio e Léo.

0: Com Tonico e Tinoco, ouvimos de Carreirinho e Pedro Lopes, Fandango Mineiro. Com Lio e Léo, de Zé Claudino e Zé Carreiro, Minha Mocidade.
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0: Com João Goiano e Goiazinho, ouvimos do João Goiano A Surpresa do Mineiro, com Serrinha e Caboclinho, a composição do Serrinha, Codorninha Mineira.
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0: Guaraci e Guaraciaba interpretaram de Teixeirinha, Gaúcho de Passo Fundo. Antes, a gente ouviu com Nardelli, de Tio Bilha, Contrapasso.
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0: com Tião Brasil e Parintinho. Ouvimos de Tião Carreiro, Lorivaldo Santos e Moacir dos Santos, Cavalo Enxuto, com Gaúcho da Fronteira, Divine Dardi e Palucha, Gaúcho Negro.
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0: Paulo Freire interpretou do Manuel de Oliveira A Cobra e a Onça. Antes, nós ouvimos com Tião Carreiro e Pardinho, do Tião Carreiro, Borboleta do Asfalto.
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Com Joseval e Josiene, ouvimos de Alceu Ramos e Josiene, Mula Douradinha. Antes, com Zé Fortuna e Pitangueira, do Zé Fortuna e Jair Gonçalves, Como Tem Maria.

0: com o grupo Viola Quebrada e Consuelo de Paula. De Consuelo de Paula, Rogério Gullin e Osvaldo Rios, Margarida. Hoje ficamos por aqui. Muito obrigada por sua companhia. Continue ligado na Cultura Brasil.
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4: 6:59.
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12: Olá, ouvintes, aqui é Teca Lima e o Brasis já está no ar com essas maravilhas cheias de simplicidade dos muitos cantos da nossa gente. E hoje eu vou abrir a seleção com o grupo de Brasília, Pé de Cerrado, jovens rapazes que se dedicam a pesquisar e misturar as diversas formas de expressão artística e manifestações da cultura brasileira, com espetáculos que trazem música, circo, dança, poesia e teatro. E entre os muitos ritmos que entram no repertório do grupo, em shows e CD, eu escolhi para tocar a catira Mãe d'Água, o encanto de pés e mãos batendo unidos entre vozes e a viola que chora.

0: A gente ouviu com Paulo Simões, Pinha no Pinheiro, que é de Geraldo Meirelles e Inhô Fio. Antes com Helena Meirelles, Rincão Guarani, dela mesma. E com o grupo Pé de Cerrado, A Catira, Mãe d'Água.
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0: Seguimos agora com os mineiros do grupo Vozes das Gerais, em um clássico de Tavinho Moura e Fernando Brant, Paixão e Fé.

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1: Com o violeiro Daniel Viana, a gente ouviu dele mesmo, Viola Viva. Antes, com o Wilson Dias, Vazante, que é de Wilson, João Evangelista Rodrigues e Pereira da Viola. E com o grupo Vozes das Gerais, de Tavinho Moura e Fernando Brant, Paixão e Fé.
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1: Seguimos com o Sertão, de Moreno Veloso.

0: Maria Bethânia, na composição de Vanderly, Estrela. Antes, com Augusto Teixeira e Selmar, Vírgula, que é de Augusto, Gabriel de Almeida Prado e Léo Nogueira. Teve Renato Teixeira com Amora, dele mesmo, e Moreno Veloso, de Moreno e Caetano Veloso, Sertão.
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0: E na sequência aqui em Brasília, a gente vai ouvir o grupo Bicho de Pé num tema de Mestra Virgínia, Jangadeiro.

0: Com Geraldo Azevedo, For All, Para Todos, de Geraldo e Capinã. Antes, com Afonso Gadelha, Baião do Mundo, de Afonso e Daniel Sobreira. Teve Carlos Malta e o Pif Moderno em Baião da Penha e o Bicho de Pé com Jangadeiro, de Mestra Virgínia.
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0: E para fechar, eu trago Doutrina e Toque de Iemanjá com Alessandra Leão, Jussara Marçal e Sandra Ximenes.

0: Fechando a seleção de hoje, Alessandra Leão, Jussara Marçal e Sandra Ximenes em Doutrina e Toque de Iemanjá, toadas tradicionais do Babaçuê de Belém, no Pará. E amanhã tem mais destes sons originais ou recriados da nossa tradição. Muito obrigada pela sua audiência, um grande beijo e até lá.
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9: 8 horas.
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12: Medula é um tecido líquido que ocupa o interior dos ossos, sendo conhecida popularmente por tutano. Na medula óssea são produzidos os componentes do sangue. Por isso, a medula óssea é considerada a fábrica do sangue.
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12: Bel Medula é projeto de musical do tipo que não para de criar. O duo gaúcho formado por Isabel Nogueira e Luciano Zanata, o Luxan, começava a compor as músicas que integram seu quinto álbum de estúdio, A Dança do Caos.

Tem quem ouça, de autoria e com Bel Medulla, em seu quinto registro, A Dança do Caos. A produção do álbum foi um processo de lapidação que buscou trazer nitidez para cada um dos aspectos do projeto, como letras, arranjos, beats e estrutura das canções, além da própria performance. Fizemos este disco para tocá-lo ao vivo.

Passando os Dias, de Isabel Nogueira e Luciano Zanatta, e com eles que formam o Bel Medula, e seu quinto álbum de estúdio, Dança do Caos. O álbum tem um conceito de duo. Isso traz uma polifonia, uma complementaridade de vozes composicionais, divisões de mundo e de abordagens que passeiam entre a música eletrônica, o synth-pop e a canção, conta Isabel Nogueira.

0: Nada que se diga de Isabel Nogueira, com ela, Luxan e João Meirelles. Faixa do quinto registro de estúdio de Bel Medula, A Dança do Caos, produzido por João Meirelles. A essência melancólica do terno rei, a seguir.
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0: 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Hoje, trazendo o terceiro registro da banda Terno Rei.

0: Eito, de Arlen Satter com a banda Terno Rei.
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0: O álbum Nenhuma Estrela inaugura uma fase luminosa para o quarteto. A sonoridade é mais solar e as letras flertam com uma maior certeza sobre seu caminho. Adjetivos que nunca imaginaríamos associar à banda. Ainda assim, a essência melancólica do Terno Rei segue até mais forte do que nunca.

Programação normal de Alessater e Bruno Pascoal com o quarteto Terno Rei. Embora mais solar, nenhuma estrela se afasta um pouco da abordagem pop de Gêmeos 2023 e se aproxima do refinamento sonoro e emocional de Violeta 2019. O álbum que marcou a virada de chave na carreira da banda. O novo trabalho soa como uma síntese de tudo que o grupo construiu até aqui, com mais maturidade técnica, tanto na produção quanto na execução instrumental.

Nenhuma Estrela, de Eli Satter, faixa título do terceiro registro do quarteto Terno Rei, formado por Eli Satter, Bruno Pascoal, Greg Maia e Luiz Cardoso.

0: Relógio, de Alessáter com Terno Rei, faixa do álbum Nenhuma Estrela, de 2025, produzido pelo curitibano Gustavo Schirmer. O reencontro do grupo Zona Azul, a seguir.
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0: 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Hoje, aqui o reencontro do grupo Zona Azul.

Estrela Maior Não Há, de Eduardo Santana e Michel Franzen, com o grupo Zona Azul, e a voz de Eduardo Santana. Nos anos 80, com a abertura de casas noturnas, festivais e shows de artistas internacionais, São Paulo teve cenas instrumentais emblemáticas. Tinha a ver com a redemocratização. Buscava-se a liberdade que só a música provoca. Um dos protagonistas daquela cena foi o grupo Zona Azul.

Voar, Amar e Sonhar, de Eduardo Santana e Michel Franenson, com o grupo Zona Azul, e a voz de Eduardo Santana no registro Reencontro do grupo Zona Azul.

0: Vejo um Sinal, de Michel Frandersen com o grupo Zona Azul, e a voz de Jane Duboc no registro Reencontro com o grupo Zona Azul. O primeiro registro de Nina Maia, a seguir.
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0: 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Neste mosaico de vozes que se entrelaçam entre passado, presente e futuro, no horizonte surge Nina Maia.

caricatura de Nina Maia e com ela no seu registro de estreia inteira. Echo. Com apenas 21 anos, compositora mineira de nascimento, paulista de criação, desponta como um dos nomes mais promissores da cena autoral contemporânea. Seu álbum de estreia inteira é um registro artístico e emocional, costurando histórias, sensações e sonoridades de forma visceral e autêntica.

Amargo, de Andardeni e Nina Maia, interpretado por ela e Francisca Barreto, no seu registro de estreia inteira. Nina apresenta um trabalho que se debruça sobre as transformações da juventude. São 8 faixas autorais que desnudam sua jornada pessoal. Um percurso de questionamentos, dores e superações que culminam em seu estado de reconciliação consigo mesma. Como ela mesma descreve. A personagem que conduz o álbum começa presa em conflitos internos, mas aos poucos encontra forças para encarar o mundo. Inteira é minha jornada nesse álbum, que é minha jornada pessoal e a de quem tem o controle da minha narrativa.

de Yandar Denini na Maia inteira, faixa título do primeiro registro de Nina Maia, que explora uma estética que equilibra o orgânico e o eletrônico, criando arranjos sofisticados que destacam a voz de Nina como um fio condutor.

0: Saldo de Fé, de Andardene e Nina Maia, com Nina Maia no álbum Inteira, lançado em 2024, com produção de Nina Maia e Andardene. A Dança do Caos, de Bel Medulla. Terno Rei veio com nenhuma estrela. O reencontro da banda Zona Azul e com Nina Maia Inteira. Eu gostei. Foi bom para você? 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
6: 8h59.
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0: Quando um artista permanece relevante durante décadas, é comum que se procurem explicações. Os discos, os sucessos, as escolhas, as influências. Mas, às vezes, a resposta está em algo muito mais simples. Talvez esteja em uma criança. Uma criança que um dia descobriu o fascínio do palco e que nunca mais foi embora.
1: Quando eu entro no palco, eu sou ele. Eu pulo, dou cambalhotas. O palco me encanta, o palco me dá energia, o palco me dá alegria, o palco me dá harmonia com a plateia. Então, eu às vezes estou muito cansado, porque, olha, se fosse só você fazer shows, era maravilha. Faria todo dia, até no domingo. Agora, os deslocamentos são terríveis, né? Porque você pega, às vezes, 4 horas de avião, uma viagem de avião, para poder fazer um show no mesmo dia. Meio complicado, tá? Mas quando eu chego cansado do palco e começo o show, já estou eu com uma energia incrível. É assim.
0: E essa energia vem de onde?
1: Do fundo do coração, do fundo da alma, daquela criança de São Bento do Una que perdeu o festival e que perdeu, mas adorou ter visto uma ribalta, adorou ter visto a plateia aplaudindo ele. Então essa criança continua dentro de mim.
0: A criança de que fala Alceu Valença nasceu em 1º de julho de 1946. Nasceu em São Bento do Una, no agreste pernambucano. Uma região onde a cultura popular fazia parte da vida cotidiana. Onde os alto-falantes espalhados pelas ruas anunciavam notícias e tocavam música. Onde os violeiros, os emboladores e os cordelistas ajudavam a preservar tradições transmitidas de geração em geração. Foi ali que começou uma das trajetórias mais originais da música brasileira. Muito antes dos discos, muito antes dos carnavais, muito antes dos palcos lotados, houve um festival infantil e um menino de 4 anos disposto a cantar.
1: Olha, eu morei em São Bento do Una, eu nasci em São Bento do Una. São Bento do Una fica situada no agreste central de Pernambuco, tá? E lá, aos 4 anos de idade, eu estava no grupo escolar Rodolfo Monteiro Paiva, que é o nome do meu bisavô materno. E a minha tia era professora do grupo escolar. E aí chegou, um certo dia, um rapaz que era carteiro à época lá na cidade, foi no grupo escolar e perguntou à titia se ela conhecia alguma criança que estudasse lá, que soubesse cantar, porque ele estava a fim de fazer um festival para crianças em São Bento do Una. Titia falou que não conhecia. E depois disse, olha, agora o filho de Adelma, minha irmã, ele é bem doidinho, é capaz dele saber cantar. Aí mandaram me chamar na sala de aula e na hora do recreio, né? E ele pediu para poder eu cantar Asa Branca, para ver se eu era afinado. Eu, quando olhei a terra ardendo, com a fogueira, cantei. E aí passei no teste, né? que ele fez comigo e fui cantar, então, participar do Festival para Crianças Cantantes de São Bento do Una. Foi assim.
0: Décadas depois, aquela lembrança continua viva. Talvez porque revele algo essencial. A descoberta da música não aconteceu dentro de um estúdio, nem através de um plano de carreira. Aconteceu diante das pessoas, no palco, no encontro.

0: Coração Bobo, de Alceu Valença. Mas o caminho entre aquele festival infantil e o reconhecimento nacional esteve longe de ser simples. O Brasil dos anos 1960 vivia profundas transformações. A televisão ganhava espaço. Os festivais de música mobilizavam o país. Novos compositores surgiam. E um jovem estudante de direito tentava descobrir qual seria seu lugar naquele cenário.
1: Cantei uma música da minha terra, um frevo, né, do Recife, do maestro e compositor Capiba, maravilhoso, chamado Frevo Meu Bem. Cantei e fui desclassificado, porque eu era muito pequeno, né? E aí o menino foi lá e cantou, depois ganhou o prêmio.
2: Mas isso não te desanimou?
1: Não, porque eu nem sabia nem o que ele cantava, rapaz, certo? Aí, pronto, não animei e daí em diante meu pai não queria, pensando na adolescência, que eu fosse cantor, e ele tinha razão, porque era muito difícil, né? Ele teve um irmão dele que era muito bom, tocava muito bem, cantava muito bem, tio Rinaldo, e tio Rinaldo tentou uma carreira artística, largou os estudos e não deu certo. Então papai tinha medo de que acontecesse o mesmo que aconteceu com o tio Rinaldo. E aí pronto, mas aí eu cantava, mas não pensava em fazer uma carreira artística assim não, mas cantava, ouvia muito pouco, só ouvia a voz do rádio, porque lá em casa papai não comprava nem radiola para a gente, para poder eu não enveredar para uma carreira artística, né? Na faculdade eu comecei a participar de festivais universitários, né? Fui até para São Paulo para participar. Passei no Festival Universitário de São Paulo com uma música minha, mas aí mandaram uma passagem aérea para a gente e eu viajei para São Paulo. Chegou lá, no outro dia fui participar do ensaio, aí tinham botado, não deixaram cantar não, botaram uma dupla, Arlete e Ivete, para cantar a minha música. E aí pronto, fui desclassificado, não por causa dela, que elas cantavam bem, mas porque cantavam. Mas pronto, aí eu digo, eu não quero mais fazer música, não. Fiquei assim, né? Fiquei com vergonha. Será que eu sou desafinado? Será que eu não tenho jeito para cantar? Uma coisa assim, pronto.
0: As dificuldades poderiam ter afastado Alceu da música, mas acabaram aproximando-o ainda mais das palavras, da literatura, da poesia, dos autores que ajudariam a moldar seu olhar sobre o mundo.
1: Eu comecei a estudar muito, ler muito, né? Eu lia tudo, poeta, Maia Fernando Pessoa, Carlos Drummond de Andrade, meu tio Geraldo, Mário Quintana, muita gente, sabe? Daí em diante, eu pensava em ser intelectual, até que depois que eu me formei, dei um adeus para papai e para a família e fui morar no Sul Maravilha, pronto.
0: Antes de ser conhecido como compositor, Alceu Valença foi leitor de poetas que ajudaram a formar uma das obras mais imagéticas da canção brasileira, como descreve a jornalista Patrícia Palumbo.
3: Alceu Valença é um desses artistas aqui do Brasil que tem uma genialidade e uma autenticidade que são difíceis de copiar. É como um Djavan que tem um gênero só dele. Alceu Valença, ainda que tenha em sua obra muito da raiz nordestina, pernambucana, da viola, que aparece muito, né? Até com o Zé Ramalho tocando eventualmente lá no começo dos discos dele na década de 70, viola de 12 cordas. Ele traz o repente, ele traz o cordel, ele traz o chão ali, né? Como diz Gil, debaixo do barro do chão, ainda que Gil seja baiano, né? A música do Nordeste está aí muito impregnada dentro da obra de Alceu Valença, sem que ele seja um artista tradicional, sem que a percussão não seja assim mais ampla, né? Além dos toques do maracatu, além do cavalo marinho, além dos brincantes, além das brincadeiras lá de Olinda, ele é um poeta, ele traz o agalopado, ele traz a beira-mar, ele traz, como o Zé Ramalho também, essa tradição. Talvez Zé Ramalho seja o cara mais próximo dele, né? De Alceu Valença, nessa coisa da criatividade tropicalista, sem dúvida, mas também antropofágica lá do modernismo, né? Sem passar por esse tropicalismo baiano, eles já faziam essa coisa que Mário de Andrade chamava de mistura.
0: Na década de 1970, a música brasileira vivia um período de intensa criatividade. O tropicalismo havia ampliado os horizontes da canção. Milton Nascimento e o Clube da Esquina apontavam novos caminhos. E uma geração de artistas nordestinos começava a ganhar projeção nacional. Entre eles, Alceu Valença. Ao deixar Pernambuco e seguir para o Rio de Janeiro, Alceu encontrou um ambiente fértil para desenvolver sua linguagem artística. Foi ali que conheceu Geraldo Azevedo, uma amizade que se transformaria em parceria musical.
1: A única pessoa não me transformou. Nós fizemos uma parceria. A única parceria assim, mais consistente foi com Geraldo Azevedo. Porque quando eu cheguei do Rio de Janeiro, eu o conheci na casa de um amigo nosso, lá em comum, né? E aí Geraldo estava tocando, e aí eu era muito encabulado, e ele tocava bem, que só a porra como toca. Aí, quando ele saiu, eu não quis tocar na frente dele, ele não sabia nem, ele nem me conhecia, né? Quando ele deu uma saída da sala, eu toquei. Aí ele disse para mim, bicho, eu gostei da sua música, passa lá em casa amanhã. Aí eu fui lá e, ao chegar lá, ele, no, na hora que eu cheguei, ele tava, tinha acabado de compor uma música. E aí eu fiz a letra da música chamada Talismã, na hora, sabe? E aí depois a gente fez um disco junto, né? É uma coisa fônico. É o único cara que tem uma coisa mais junta de mim.
0: Os primeiros discos já revelavam um artista difícil de classificar. Nem apenas regional, nem apenas urbano, nem apenas tradicional, nem apenas moderno. Um artista interessado em reunir diferentes mundos numa mesma canção.

0: Táxi Lunar, parceria de Alceu Valença com Geraldo Azevedo e Zé Ramalho. A obra de Alceu Valença nasceu desse encontro permanente entre tradição e invenção. E, segundo ele, sem qualquer ligação com a espiritualidade.
1: Posso ter lá no fundo da alma, que eu não consigo, não vou explicar. Não posso explicar, mas não tem nada, ligação nenhuma. Não penso nada disso, não tem nada disso. Tem a minha espiritualidade, sou eu que estou cantando ali. Agora, claro, cara, que dentro da minha música estão as minhas referências. Quando eu estou cantando, se eu estou cantando um baião, vem São Bento. Se eu estou cantando um frevo, vem Recife, claro. Se eu estou cantando um samba, que eu faço samba também. Se eu estou cantando um samba, eu estou cantando uma coisa muito ao sul, bem muito carioca, né? Mas aí as pessoas ficam sempre procurando uma coisa que é difícil de encontrar para uma pessoa como eu. Mas aí, o que foi que me influenciou foi muito bom para mim. A voz do rádio, Sabiá e BTV e o vento, música dos pés de capim. Aonde? Na fazenda de meu pai, lá em São Bento do Una. Pronto, na fazenda Riachão. Agora, lá em São Bento, eu via sanfona de oito baixos, tocava violeiros, tinha cordelistas, oquista de embolada. E no alto-falante, eu via toda noite, todo dia, a voz de Luiz Gonzaga. Entendeu? São as minhas formações primais, tá? Agora, teve outras formações também. Tio Rinaldo tocava choro muito bem, cantava e tudo. A primeira música que eu fiz, que eu letrei, foi uma música dele, que ele trouxe, que ele trabalhou em Brasília, e trouxe uma música, e aí ele falou para mim que papai tinha falado, muito orgulhoso, e falando que eu era, agora estava sendo publicado meus poemas no Jornal do Comércio, Diário de Pernambuco. Eu tinha 15 anos aí, né? Já tinha publicado essas coisas, esse poema. Aí ele mandou eu fazer a letra e eu compus Meu Chorinho. O nome da música dele era Candão Sofredor. Eu digo, nós vamos deixar de sofrer e vamos botar Meu Chorinho, fica melhor.
0: Maciel Melo, cantor, compositor e poeta.
2: Falar sobre Alceu Valença é falar sobre uma das maiores referências que eu tenho como artista, como poeta, como compositor, como pernambucano, né? Alceu Valença, acho que depois de Luiz Gonzaga, ele é a maior expressão artística que Pernambuco tem, né? Um cara que levou e leva a cultura pernambucana para o mundo todo, né? Ele é o cara que ele carrega na poética dele, ele carrega na figura dele, né? Ele carrega a geografia do estado de Pernambuco ali na imagem dele, sabe? Na musicalidade que ele tem. Então, um cara muito importante para nós, né? Para nós pernambucanos e para o Brasil, para o Nordeste, entendeu? O seu é um cara que ele vai além das fronteiras, ele tem uma expressão, sabe, artística muito forte, ele tem um sotaque, sabe, o sotaque musical dele é carregado, sabe, ele faz questão de manter viva da cultura pernambucana, as nossas tradições, sabe, o maracatu, a ciranda, o frevo, o baião, o chachado. Então, ele leva tudo isso na obra dele, entendeu? Isso para o mundo inteiro.
0: Rodrigo Toffolo, diretor e regente titular da Orquestra Ouro Preto.
3: É um privilégio que eu tive, né, de não só dividir o palco com ele, né, mas durante as gravações e os trabalhos de ensaios, né, para os dois espetáculos que a gente gravou, de Alceu Valença com a Orquestra Ouro Preto, né, ouvir o que ele tinha a dizer, ouvir as correções que ele fazia, né, e a partir daí eu pude sentir, né, o pensamento de Alceu a respeito da música brasileira, né, e a maneira como a música brasileira devia ser interpretada e tocada, né. Alceu é o conhecedor do Brasil profundo, né, de onde ele veio, as raízes desse povo, né, a musicalidade desse povo. Eu aprendi que Alceu Valença, além de ser dançado, né, durante as festas juninas, além de ser pulado durante o carnaval, a música de Alceu é para ser escutada. Ela tem que ser sentada e escutada pela melodia que ela tem, pela harmonia que ela tem, a condução que Alceu faz, né, para que o texto possa ser cantado, né, ou seja, a prosódia da música dele é muito, muito forte. E por fim, a poesia, uma poesia riquíssima, uma poesia belíssima, né, a profundidade, né, desse artista, o quão ele é enraizado na cultura brasileira, o quanto que as raízes dele são fortes, são profundas, né, e tocam a alma de todos nós.

0: Cavalo de Pau, de Alceu Valença, com a Orquestra Ouro Negro, de Minas Gerais, sob regência do maestro Rodrigo Toffolo.
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0: Ao longo dos anos 70, essa identidade artística foi se consolidando. Até que a década seguinte transformou Alceu em um dos nomes mais populares da música brasileira. O álbum Cavalo de Pau, lançado em 1982, levou sua música para públicos cada vez maiores. Mas o sucesso não mudou sua maneira de criar. Poucos artistas conseguiam atravessar tantas décadas sem abrir mão da própria identidade. Talvez porque Alceu nunca tenha perseguido tendências. Preferiu seguir a própria intuição.

0: La Belle du Jour, música de Alceu Valença, de 1992, do álbum Sete Desejos. Antes de ouvir quem conviveu de perto com Alceu Valença, vale lembrar que a genialidade de um artista não se revela apenas nos palcos ou nos discos. Ela também aparece nos bastidores, nas conversas sem pressa, no humor, nas ideias inesperadas e na maneira singular de enxergar o mundo. Alceu sempre foi descrito por amigos como alguém de imaginação inquieta, capaz de transformar uma simples prosa em um espetáculo à parte. E é justamente esse lado menos conhecido que o compositor e parceiro Nando Cordel relembra agora. Entre histórias divertidas, episódios inusitados e muito carinho, ele revela um Alceu espontâneo, irreverente e absolutamente único.
1: Eu tenho um monte de história, porque Alceu gosta muito de conversar. Alceu é um conversador, é um cara que tem prosa, é um prosador nato. Então, quando ele se encontra comigo, é conversa, começa e não para mais. Eu acho arretado isso. Tem dois, vou contar dois casos aqui, você escolhe. Uma vez a gente foi tocar, eu e ele, no Maranhão. O show era da gente, lá no São Luís do Maranhão. E a gente foi no avião. E aí ele disse para mim, Nando, por que tu és assim meio zen, não sei o quê? Tu fizesse meditação? Eu fiz, eu disse, eu também. E aí... Ele disse, mas eu não consigo fazer meditação, não sei o que. Eu digo, tem que ter calma, tem que pegar o mantra e o mantra ficar na cabeça. Ele fez, mas o meu mantra é diferente do teu. Eu disse, eu acho que não. Mas vamos lá. Ele disse, então diga aí se é o meu. Aí eu disse o meu mantra para ele. E ele disse, é o mesmo meu. Aí ele ficou, ele ria que só, que era o mesmo mantra. Será, mas pai? A gente foi enganado. Eu disse, não, é isso mesmo, cara. E eu ri muito com isso. Foi um caos que marcou. Uma outra vez eu estava no corredor da gravadora BMG Ariola, quando a gente fazia disco juntos. Eu estava fazendo meu disco num estúdio e ele estava fazendo no outro. Essa aí marcou a minha vida. Lá vem Alceu no corredor. Aí ele disse, Nanda, digo, oi Alceu, rapaz, eu tenho que contar uma coisa para você. Eu digo, o que é? Aí ele fez assim para mim, vamos conversar aqui. Aí ele saiu me puxando e eu sabia quem ele era. Eu saí, aquela beleza, uma alegria constante. Uma maluquice constante, boa, maravilhosa. Ele me puxou assim, ele chegou na frente do espelho, ele disse, aqui. Aí o espelho era pequeno, ele botou minha cabeça, agarrou meu pescoço e botou eu colado a minha cabeça com a cabeça dele. Eu achando meio estranho, ele começou a conversar comigo e eu olhava para ele, disse, não, olhe para o espelho, fico olhando para o espelho, a conversa era a gente pelo espelho. Ele disse, tá bom. Aí a gente passou, ele ficou conversando comigo no espelho, contando as histórias e os diretores da gravadora passavam. Passava por trás da gente, Virgem Maria, eles dois aí, não entendia nada.
0: Ali a música se transforma em celebração, em encontro, em festa.
2: Oi gente, Spock. Caramba, falar de Alceu Valença é falar de uma das maiores expressões, né, de nossas verdades, de nossa forte identidade cultural de Pernambuco, do Nordeste e do Brasil. Uma história que vai além de tudo, né? Que transcende gerações, né? Cravado no passado, no presente e sempre aberto para o futuro. Um artista que me representa totalmente, que na verdade nos representa, né? E que musicalmente, ritmicamente e poeticamente. Ao vê-lo, né? Ao escutá-lo, a gente sente todos os nossos cenários, a gente enxerga tudo, né? Tudo que nos pertence, desde um esqueleto de um boi em pleno sertão ali, quanto a efervescência de um povo inteiro em plena cidade, né? O Alceu Valença representa todos esses cenários. E imagine o tamanho de minha sorte em ter trabalhado com ele por uns bons anos, né? Eu lembro, por exemplo, que em aproximadamente 1985, 86, eu acho, por ali, eu já iniciando ali no saxofone em Abreu e Lima, minha cidade, eu estava no carnaval, lembro que ao lado da minha mãe, escutando ele cantar bom demais, bom demais, bom demais, bom demais. E ainda tinha nesse frevo um trecho da música que tinha um solo da orquestra, ele falava assim, acocha, maestro Duda, putz, Era muito lindo, era muito bacana. E como eu ouvi isso, meu Deus do céu. Eu lembro da minha mãe, né, Dona Nair, falando assim, um dia, ela me chamava de Dinho, um dia, Dinho, você vai tocar com eles, viu? Um dia você vai tocar com eles, você vai ver. E não é que alguns anos depois eu estava tocando na orquestra do Maestro Duda. E alguns anos depois eu estava na banda de Alceu Valença. Diga aí, será que eu tive sorte na vida? Meu Deus do céu. É isso.

0: Anjo Avesso, música de Carlos Fernando, que dá nome ao álbum lançado em 1983 por Alceu Valença. Se o palco revela o intérprete, a composição revela o artista.
1: Minha mulher, minha esposa, Iadê, ela disse que eu tenho surtos criativos. Não adianta alguém pedir para Alceu Valença fazer uma letra de música, de maneira nenhuma. Porque eu só faço na hora que me vem a inspiração. E a inspiração não é uma coisa matemática, não. Aí eu tenho um surto. Eu estou aqui, de repente, me dá uma, vem uma letra ou uma música na minha cabeça, pronto, aí eu componho. Agora, eu tenho muitas músicas compostas e que eu não letrei. Eu tenho muitas, inclusive, músicas que eu faço no celular. Ou seja, eu estou andando numa viagem, eu pego o celular e aí eu canto, eu assobio a música, sabe?
2: E tem projetos para lançar esse material?
1: Não, na hora que eu tiver saco de ficar, de entrar no celular e procurar essas músicas, talvez pode vir inspiração, como também pode não vir. Agora, teve um dia aí que eu fui para uma praia, pela primeira vez, assim, quase, para poder descansar, que eu não gosto de descansar, eu gosto de palco. Aí a gente foi numa praia e eu fiz umas 20 músicas de uma vez só. Nunca mais cantei, não gravei. Mas eu acho que eu vou gravar qualquer uma delas, qualquer hora eu vou ter o saco de ouvir, porque eu não tenho o hábito de ouvir música, não. Nada. Talvez pelo aquele trauma de não ter tido radiola. Outra coisa, por exemplo, se eu chegar num bar e tiver, tá, agora, tocando uma música lá, eu não consigo conversar com ninguém, porque eu fico prestando atenção à música num bar, num ambiente assim fechado, não. Agora, vou a show. Show vou e gosto.
0: Algumas canções parecem destinadas a permanecer. Canções que transformam sabores, paisagens e lembranças em poesia. Antes de ouvir uma delas, vale conhecer a origem dessa história.
3: Olá, pessoal. Eu sou Vicente Barreto. Estou aqui para falar um pouco sobre a minha parceria com Alceu Valença na música Tropicana. Eu fiz essa música aqui em São Paulo, na Rua Domingos de Moraes, e assim na parte da manhã, 10 horas da manhã, mais ou menos, como todos os dias, eu pego o violão, vou indo atrás de coisa, né? Faço um acorde, faço uma levada, faço uma coisa, e nesse dia apareceu essa melodia. Eu achei uma coisa muito simples, mas não fiz para ele de imediato, nem para ninguém. Eu fiz como eu faço todo dia. Como eu sou compositor, aí várias pessoas me ligam e gravam música minha. E nesse momento foi quando Alceu me ligou depois da melodia pronta e perguntou se eu tinha melodia ali. Ele falou, Vicentinho, tem música nova aí? Eu falei, olha, eu fiz uma música ontem, mas não sei, uma coisa assim, mas... Ele disse, então traz aqui para mim. E eu fui para o hotel na parte da manhã, cheguei, incrível isso, que cheguei às 10 horas do outro dia no hotel também, e ficamos ali. Quando eu pedi para eu tocar, eu fiz a frase

E aí ele botou uma letra muito rápida, e aí eu toquei, ele cantou a letra, e eu falei, rapaz, não gostei não. Disse, oxe, não gostou, foi. Aí ele rasgou de imediato. Eu falei, não, rapaz, eu falei assim, vamos verificar, né? Mas enfim, ele rasgou. E o que ele falou, o que é que você pensa? Eu falei, não penso nada, mas não é essa letra. Aí ele pediu para eu tocar a melodia novamente. Quando eu toquei a melodia, ele veio com essa frase da Manga Rosa, que era o gosto e o sumo. Melão maduro, aí ele foi indo, aí eu já falei, peraí, deixa eu botar um pouquinho, umas frutinhas da Bahia. Aí eu botei Sapotijuá. Essa música foi feita dessa maneira e é uma coisa muito bonita, eu fiquei emocionado porque a letra realmente é uma coisa extraordinária. De repente se tornou esse sucesso tão grande.

0: Morena Tropicana, canção de Alceu Valença com Vicente Barreto. Alceu Valença atravessou gerações inspirando artistas dos mais diversos estilos. A música dele dialoga com o frevo, o rock, a poesia, a cultura popular e a vanguarda, criando uma identidade única dentro da música brasileira. E talvez por isso exerça uma influência tão ampla. Ela alcança quem cresceu ouvindo os discos e também quem encontrou na obra dele novas possibilidades para criar. Entre esses admiradores está Otto, pernambucano como Alceu, cantor, compositor e um dos nomes mais originais da música brasileira contemporânea. Ele fala não apenas da admiração artística, mas também da amizade construída ao longo dos anos. Otto traduz o sentimento de uma geração que encontrou em Alceu Valença um mestre da invenção, da liberdade e da poesia.
1: Alceu representa poesia, criatividade, inspiração, formação, não só para Pernambuco, para o Nordeste, para o Brasil, para o mundo. Alceu é um cara que tem uma obra maravilhosa, irretocável, nenhuma música dele está ali à toa. Ele é um cara muito inspirado e inspirador. Então, desde que eu me entendo por gente, cara, eu escuto Alceu Valença. Lá em Pernambuco, a gente chega ali nos 13, 14, já ganha a injeção maravilhosa do repertório de Alceu Valença. Então, você tem tudo, Morena Tropicana, Pelas Ruas Que Andei, é tanta música boa, Bela Inês. Bela Inês é uma música que eu gosto muito, muito romântica, muito bonita. Traz esse Alceu que a gente conhece, esse Alceu que vem do espaço, cara. Alceu incrível.
2: A música brasileira mudou, como tudo muda, entendeu? Agora eu continuo fiel ao meu sentimento, não tem nada a ver, sabe? Ela muda e eu continuo sendo o Alceu. Canto, fazendo meu baião, fazendo meu shot, fazendo meu chachado, fazendo meu frevo, fazendo minhas músicas urbanas, minhas músicas suburbanas, minhas músicas... eu compõe música, já compõe música em Paris, já compõe música em Portugal, entendeu? Já compus música na Alemanha, não tem nada a ver uma coisa com a outra, com a sonoridade deles, né? Eu digo, porque eu sou um caminhante, um viajante. Já fiz música para São Paulo, né? Já fiz música para o Rio de Janeiro, já fiz música para Brasília, já fiz música para Salvador, Bahia, já fiz música para Goiás, Goiânia, já fiz música para Porto Alegre, tá tudo que é canto. Eu vou me lembrando dessas cidades e pronto. E aí componho, às vezes.
0: O Brasil está presente em Alceu, tal qual Alceu está presente em todo o Brasil.
2: Muito, exatamente isso. Agora o Brasil estou presente.
0: O Brasil sempre esteve presente na obra de Alceu Valença. Nas cidades, nas estradas, nas festas populares, mas talvez sua maior realização tenha sido outra. Transformar uma experiência profundamente pernambucana em algo capaz de emocionar pessoas em qualquer lugar. Porque toda grande obra nasce de um lugar, mas só algumas conseguem ultrapassar suas fronteiras. E a música de Alceu Valença é uma delas.

Anunciação de Alceu Valença. 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
1: 10 horas.
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4: Olá, eu sou a Laura Mayumi e a partir de agora você acompanha o Bem Brasil aqui na Rádio Cultura. Abrindo o programa, ficamos com o músico e apresentador Vande Doratiotto, que chama o convidado de hoje.
5: Oi, oi, oi, Brasilzão! Olha que beleza a plateia, olha. Eu vou falar tudo para vocês. Está entrando no ar, no lar e no bar, o nosso Bem Brasil, que será todos os domingos, gerado diretamente do Sesc Itaquera, para todo o país pela Rede Cultura Televisão e outros sinais que vocês saberão na sequência. Você acredita uma coisa, lindinha, lindinho? O Bem Brasil está fazendo 35 anos. É lógico que houve uma cesura, né? Uma espera, e sempre com ele na cabeça e no coração. E voltamos hoje, e voltamos com uma figura fantástica, fantástica, de verdade. É um artista que espalha alegria e é quase uma identidade do jeito brasileiro de ser. Eu me refiro ao Carlinhos Brown, e ele vai trazer... É o Carlinhos, olha aí. Que beleza. E ele vem junto com as filhas maravilhosas, que eu vou falar pouquíssimo agora, porque ele vai situar todo o processo dentro desse show que vai rolar agora. Portanto, para todo o país, pela Rede Cultura e Televisão, Carlinhos Brown, palco, oi, oi, oi! Thank you.

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Eu costumo chegar e dizer: quem tá feliz, levante a mão e dê um grito! Com vocês, minha segundinha linda, Cecília Buarque.

tinha beijado o papel devotadamente. Era a primeira vez que me escreviam aquelas sentimentalidades. E seu orgulho dilatava seu calor amoroso que saía delas, como um corpo ressequido que se estira no banho tépido. Sentia um acréscimo de estima por si mesma e parecia-lhe que entrava, enfim, numa existência superiormente interessante, onde cada hora tinha seu intuito diferente. Cada passo conduzia a um êxtase.

0: Com Carlinhos Brown, voz e percussão, e sua filha Clara Buarque, acabamos de ouvir Amor, I Love You, dele e Marisa Monte. Antes foi a vez de Meu Bem, Meu Mal, com ele e sua outra filha, Cecília Buarque. Abrindo este bloco, ouvimos Carlinhos Brown em sua composição Argila. Na sequência do Bem Brasil, Vande Doratiotto conversa com o músico baiano.
1: É, Carlinhos Brown. Olha, Carlinhos. Olha a história, velho. Vocês vão pensar que eu estou inventando. O Carlinhos Brown, lindinha, lindão, ele esteve no Bem Brasil em 93, o século passado. Ele era um menino. Agora, com a timbalada. Então, ele vai contar o que rolou de lá para cá. Carlinhos.
2: Aí, primeiro rolou na minha história meus filhos. Nina, Chico, Clara, Ceci, Leila, Daniel, Maria, Miguel. Oito? Oito, dá uma totalidade. Mas o melhor de tudo,
1: Olha essa história que ele vai contar.
2: o melhor de tudo, que como é ter filhos sem ter uma condição de sobrevivência, sem ter parceria no coletivo? Pois eu encontrei isso quando criei a Timbalada, com um intuito puramente de fazer uma ação social no meu bairro. E quando nós fomos convidados pelo Bem Brasil, isso mudou a nossa história.
1: Olha só.
2: E quem é o Bem Brasil para o Brasil e para o mundo? No momento das plataformas, né, dos avanços tecnológicos, da ideia da inteligência artificial, inteligência ancestral e artística. E mais do que isso, não é uma plataforma apenas, é uma praça onde os artistas se encontram e, sobretudo, onde a canção do Brasil está protegida. Porque as pessoas que vêm aqui têm curiosidade sobre esse assunto, sobre a música, sobre como ela anda, sobre o texto familiar, sobre a educação familiar. E me propus a fazer esse encontro leve aqui no SESC com a família e para o Bem Brasil, no qual eu quero te agradecer de verdade, maestro.
1: Nós agradecemos, inclusive, uma equipe imensa que lutou por meses, anos, para que nós voltássemos e pegasse aquele fio que espalhou. Viva nós! Viva! Carlinhos, eu não quero me estender, porque eu quero ver você falando e tocando, mas deixa eu informar uma coisa que é real, não é invenção. A influência da cultura negra na música é absoluta, não só na música, né? É uma usina que espalha afeto, cria identidade, e através do tambor.

0: por representando todos os sons, você fez tanta coisa no Cardeal com aquela molecada maravilhosa, né, cara?
1: Ah, o Cardeal é um trabalho de um coletivo comunitário enorme. E eu tenho uma super boa notícia para vocês, de 93 para lá. Nós somos uma comunidade que rompemos com esse nome de favela, nós somos uma comunidade índice zero de violência. Nós temos escolas, postos de saúde, sabe tudo aquilo que a gente conversou aqui, nos propusemos a isso e através de um coletivo nós conseguimos fazê-lo. Eu sou muito agradecido a todos, porque tem uma colaboração gigante da comunidade do Brasil também.
0: É isso!
1: Que incrível, que incrível. Então, saudamos toda a família presente em todo o Brasil, porque realmente estamos aqui para isso, para fazer canções. E por falar em canções, nós separamos aqui, minhas filhas e eu, ao lado do grande arranjador, artista, Tiago Pugas. E também arranjador, artista, guitarrista, Jaguar Andrade. Nós preparamos um número familiar para vocês. E eu falo, quem está feliz, levanta a mão e levanta um grito!

0: com Carlinhos Brown, voz e percussão, e suas filhas, Cecília e Clara Buarque, acabamos de ouvir Vilarejo, dele, Marisa Monte e Arnaldo Antunes. Antes, ouvimos Um a Um, dos mesmos autores, e Pedro Baby.
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0: Agora, Wandy Doratiotto volta a conversar com Carlinhos Brown.
2: A música, qualquer atividade artística, né? Balé, cinema, música, transforma realmente. Talvez a ferramenta mais poderosa para a transformação do ser humano sejam as artes, eu penso. E nós estamos aqui fazendo o nosso papel. Carlinhos,
3: Sim,
2: você tá
3: vamos
2: bom?
3: continuar o bloco do tribalista.
2: Vamos continuar dos tribalistas. Palco, ioiô!

Ouvimos duas músicas dos Tribalistas, Carlinhos Brown, Marisa Monte e Arnaldo Antunes, Velha Infância e antes Aliança, parceria também com Pedro Baby e Pretinho da Serrinha. Interpretação de Carlinhos Brown, Cecília e Clara Buarque. O Bem Brasil segue com mais Carlinhos Brown.

senhores. As meninas vão fazer mais uma música aqui, e essa música eu compus para minha primeira filha. E quem canta é Marisa, né? A gente vai mencionar.

Eu vou pedir uma coisa a vocês. Esse é um canto para Oxum, a mãe da fertilidade, das águas. Ah, ela tem a ver com os verdes, tem a ver com a natureza. Levante sua mão. Faz parte das divindades que Deus criou para o mundo. E o homem, o homem não pode interferir em tudo que Deus criou. Não pode separar. Levante as suas duas mãos para cima e pense em coisas boas. Vai!

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Isso. E a gente vai fazer assim. Vamos movimentar o corpo um pouco, ok? Vai, vai, assim, ó. Pro lado, assim, ó, vai. Um, dois, três, quatro. Um, dois. Mão em cima, vá. Um, dois, três, quatro. Caúde, Balu!

0: Vamos em frente. Eu vou agora encerrar e o resto Deus ajuda. Palco, oi, oi.
1: A gente vai encerrar cantando Timbalada pra você.

0: Ouvimos três composições de Carlinhos Brown: Beija-Flor, com citação a Eu Só Quero um Xodó, de Dominguinhos e Anastácia. Antes, Muito Obrigado, Axé, e abrindo esse bloco, Você, o Meu Amor e Eu. Carlinhos Brown, voz e percussão, Cecília e Clara Buarque, voz, Tiago Pugas, teclados e arranjos, e Jaguar Andrade, guitarra. E assim encerramos o Bem Brasil de hoje. Trabalhos técnicos de Marcelo Nascimento e Carlos Lima, pós-produção e roteiro para a rádio de Inês Medalha e apresentação de Laura Mayumi. Obrigada e até a próxima.
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10: Muito bom dia para você que ouve a Rádio Cultura Brasil, em São Paulo, 11 horas. 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
12: Olá, eu sou João Marcelo Bosco e começa agora Contraponto aqui na Rádio Cultura Brasil, FM Estendido 77.9, ou você pode ouvir pelo aplicativo Cultura Play. Toda quarta-feira, 5 horas da tarde, a gente tem esse encontro com uma hora do melhor da música brasileira de todos os tempos. Você também pode ouvir o Contraponto aos sábados, 11 horas da manhã. Hoje, um especial celebrando Alceu Valença, o grande Alceu Valença. A gente começa com o álbum Coração Bobo, de 1980, uma composição do Zé Dantas e do Luiz Gonzaga, na voz dele, Alceu Valença, Vem Morena. Do álbum Cinco Sentidos, de 1981, a gente vai ouvir Arreio de Prata, composição do Rodolfo Aureliano e do Tito Livio. Ainda nessa sequência, Tropicana, que é conhecida como Morena Tropicana, grande clássico do Alceu, em parceria com Vicente Barreto, presente no álbum Cavalo de Pau, de 1980. Também desse álbum, a faixa título, Letra e Música, de Alceu Valença. Então vamos aí, celebrando aqui no Contraponto, a obra, a vida do Alceu Valença, em 3 dos seus álbuns representativos, todos são, mas os primeiros, aqueles que mostram a energia inicial e que mostrou que o Alceu veio para ficar. 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

Ouvimos aí Alceu Valença nesse especial em homenagem ao seu aniversário do álbum Cavalo de Pau, a faixa título, composição dele, Alceu Valença, e também Morena Tropicana. Quando você procurar, você vai encontrar Tropicana, entre parênteses, Morena Tropicana, do Alceu, em parceria com Vicente Barreto, essas duas do Cavalo de Pau. Do ano anterior, 1981, do álbum Cinco Sentidos, Arreio de Prata, Rodolfo Aureliano e Tito Lívio. E abrimos com Vem Morena, de Zé Dantas e Luiz Gonzaga, presente no álbum Coração Bobo, álbum do Alceu, nosso grande homenageado hoje. Esse álbum Coração Bobo é de 1980. Estamos ouvindo Contraponto aqui na Rádio Cultura Brasil, toda quarta-feira, 5 horas da tarde, ou aos sábados, 11 horas da manhã. Você tem uma hora com o melhor da música brasileira de todos os tempos. Abrindo a próxima sequência do álbum Estação da Luz, de 1985, uma composição dele, Alceu Valença, que dá título ao álbum Estação da Luz. Vamos ouvir também do Alceu, La Belle de Jour, do álbum Sete Desejos, lançado em 1992. Também dele, Alceu, vamos ouvir Sete Desejos, faixa título desse álbum aí de 1992. E a gente fecha com Tomara, composição do Alceu Valença com Rubem Valença, presente nesse grande álbum do Alceu, que é Sete Desejos. 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

Ouvimos aí do álbum Sete Desejos, lançado em 1992. Ouvimos do Alceu Valença, Bicho Maluco Beleza. Ouvimos também do Alceu com Rubem Valença, Tomara. Do Alceu, as duas desse álbum, Sete Desejos, a faixa título e La Belle de Jour, clássico do Alceu. Realmente marcou a sua carreira, ele lançou clássicos em vários momentos da sua trajetória, algo realmente notável. E abrimos essa sequência com Estação da Luz, faixa título do álbum, lançado por Alceu, o nosso grande homenageado de hoje, em 1985. Você está ouvindo o Contraponto, não esqueça, toda quarta-feira, 5 horas da tarde, a gente tem esse encontro com o melhor da música brasileira de todos os tempos. Você também pode ouvir o Contraponto aos sábados, às 11 horas da manhã, sempre aqui, na Rádio Cultura Brasil, FM Estendido 77.9, ou você pode ouvir pelo aplicativo Cultura Play. Lá, além da Rádio Cultura Brasil, você pode ouvir a Rádio Cultura e assistir a TV Cultura. A gente abre a próxima sequência com um clássico da carreira do Alceu Valença e também da música brasileira, letra e música dele mesmo, Anunciação. Depois, ainda nesse campo da autoria, letra e música, sozinho, ele, Alceu, sem nenhum parceiro, Como Dois Animais. E a gente vai fechar com o Alceu Valença trazendo a sua interpretação da obra do Luiz Gonzaga e do Humberto Teixeira, a canção Baião. É isso aí, você está ouvindo o Contraponto, Rádio Cultura Brasil, FM Estendido 77.9.

Você acabou de ouvir Alceu Valença, música do Luiz Gonzaga e do Humberto Teixeira, Baião. Tivemos duas composições do Alceu, letra e música dele mesmo. Ele tem muitos parceiros, mas tem muitas canções que fez solo, sozinho. O caso de Como Dois Animais e Anunciação. É isso aí, você está ouvindo o Contraponto, uma homenagem ao grande Alceu Valença, uma figura fundamental da música brasileira contemporânea, grande compositor, grande figura pública, grande intérprete, traduz aquilo que é a música popular brasileira com muita personalidade. A gente abre a última sequência de hoje com Pétalas, composição do Alceu Valença e do Herbert Azul. Essa música está presente no álbum Ciranda Mourisca, lançado pelo Alceu em 2009. Logo depois, vamos ouvir Flor de Tangerina, letra e música dele, o nosso homenageado de hoje, Alceu Valença.

0: Você acabou de ouvir Flor de Tangerina, letra e música do Alceu Valença, nosso homenageado hoje, e abrimos com uma parceria dele com Herbert Azul, a música Pétalas, lançada em 2009 no álbum Ciranda Mourisca. É isso aí, essa foi nossa homenagem ao Alceu Valença. Continuamos aqui ouvindo a sua obra e acompanhando a sua trajetória, sempre com shows surpreendentes, falas interessantes e uma visão que é trazida para nós através da sua voz e das suas composições. Saúde e felicidades ao Alceu Valença, é o que deseja toda a produção do Contraponto, eu e todo mundo aqui na Rádio Cultura Brasil. A produção do Contraponto é da Sofia Razel, a sonoplastia é do Wagner Freitas e a apresentação é minha, João Marcelo Bosco. Muito obrigado e até a próxima edição. Até lá!
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Muito boa tarde para você que acompanha a Rádio Cultura Brasil. Eu sou o João Malandrin e a partir de agora te convido para mais uma edição do Chat MPB neste sábado 4 de julho. Música brasileira, reportagens, informação e prestação de serviço. Tudo isso você acompanha na Cultura Brasil pelo 77,9 FM, no 1200 AM, pelo site culturabrasil.com.br, no aplicativo Cultura Play e também pela TV digital no canal 2.5. Tenho comigo na produção e no estúdio Luiz Brito e Ana Júlia Doime. Os trabalhos técnicos são de Isabela Garcia. Supervisão de Madeleine Alves. E o apoio técnico de Fabiano Souza. Tem muita música e informação pela frente. Vamos juntos, ao vivo, até as 3 da tarde, aqui na Rádio Cultura Brasil. Neste sábado, o Chat MPB apresenta uma entrevista ao vivo com a cantora, compositora e multi-instrumentista Bea Duarte. Você também confere 2 reportagens. Uma em homenagem aos 80 anos de Alceu Valença e outra sobre como a inteligência artificial está mudando o mercado editorial. No Máquina do Tempo, vamos revisitar o ano de 1993. E no Música e História, você entende o contexto por trás de Poema, canção eternizada na voz de Ney Matogrosso. Ao longo do programa, você também confere as notícias do dia, as informações do trânsito em São Paulo e a agenda cultural da cidade. Vamos iniciar a programação musical de hoje com o Jorge Benjor.

0: Ouvimos com Jorge Benjor, dele, Magnólia. Quer ouvir seu artista favorito aqui no Chat MPB? Então participe pelo WhatsApp. O número é 11 97373-7229. Repetindo, 11 97373-7229. Mande também a sua pergunta para os nossos entrevistados.
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0: Seguimos com Nando Reis e Ana Canhas.

0: Na Cultura Brasil, com Ana Vitória, Ai Amor, de Ana Caetano. Antes, com Ana Canhas e Nando Reis, dele Pra Você Guardei o Amor.
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0: Hoje, o Chat MPB recebe a cantora e compositora Bea Duarte. Durante um trabalho que mistura música, teatro, performance e narrativa, Bea vem conquistando cada vez mais espaço na cena pop brasileira, com a proposta autoral e profundamente conectada às relações humanas. Após encerrar a turnê Quase Acústico, a artista vive um momento especial da carreira com o álbum conceitual Comédia d'Arte e o lançamento do clipe Adeus, que amplia o universo de personagens e histórias construídas ao longo do projeto. Mas antes do nosso bate-papo, vamos ouvir com Bea Duarte, Adeus.

0: Você ouviu com Bea Duarte, Dela, Adeus. Hoje o Chat MPB recebe a cantora e compositora Bea Duarte. Bea, seja muito bem-vinda à Rádio Cultura Brasil, é um prazer te receber aqui. Como é que você tá?
1: Muito obrigada, estou bem, estou animada para ver o que vai rolar hoje.
0: Bia, para começar, o seu trabalho vai muito além da música e dialoga com teatro, personagens, figurinos e narrativa. Em que momento você percebeu que queria construir uma obra tão visual e tão conceitual como essa?
1: Numa madrugada completamente aleatória, que eu fui escrevendo várias músicas e aí eu percebi que o clipe seria muito legal ter uma personagem cartomante e um personagem que seria um mágico, ambos teriam cartas, mas só uma delas realmente teria magia, que é a cartomante, e o mágico seria o cara dos truques e das mentiras. E aí eu percebi que eu precisava fazer um álbum com esse universo de personagens.
0: E você costuma dizer que transforma sentimentos em personagens e histórias. Como que surgiu essa sua forma de criar? De onde você pegou essas inspirações?
1: Eu acho que eu peguei da vida. No ensino médio comecei a fazer teatro. Foi um universo que eu vivi durante uns anos da minha vida. Eu achei que eu ia pro teatro musical durante toda a minha vida, até chegar nos 20 anos, e aí eu decidi que ia ficar só na indústria da música mesmo. Mas ainda assim tá pra sempre, né, na nossa mente. Uma vez que você aprende uma coisa, você não tem como desaprender e esquecer aquilo. Então eu continuo usando coisas do teatro na vida fora do teatro.
0: E essa influência do teatro veio de amigos, de algum parente, alguma coisa? Porque geralmente tem, inclusive tem uma amiga minha que ela fez teatro só porque a mãe dela fazia. Ela fala, porque eu peguei muita inspiração da minha mãe e tudo. Eu queria saber se com você teve alguma experiência parecida ou...
1: Na minha família, ninguém é da arte, que esteja vivo, pelo menos, né? Talvez algum antepassado fosse. Foi influência 100% de amigos. Aquela coisa de ensino médio, vamos fazer aqui. Porque eu fazia a banda da escola e tinha o curso de teatro. Falei, vou entrar também, né? Quanto mais arte, melhor. E fui indo totalmente pro teatro durante esse período, com amigos.
0: Então podemos dizer que foi uma grande aventura.
1: Foi, definitivamente.
0: E hoje você é vista como uma artista independente que construiu uma base de fãs muito fiel. Qual foi o maior desafio nessa sua trajetória?
1: Ser uma artista independente, com certeza absoluta. É possível lançar música sendo independente hoje em dia. E músicas maravilhosas, o equipamento... Não peca em nada em relação a pessoas com gravadora. A diferença são as portas que são fechadas e o alcance que você tem das pessoas. Então, cada pessoinha que eu consigo alcançar é maravilhoso, porque realmente foi uma conexão ali feita de forma totalmente orgânica.
0: E a gente tava falando um pouco também fora do ar sobre suas músicas, que você falou que você compôs, fez tudo delas. É um trabalho muito, muito difícil? Me conta mais.
1: Compor é um trabalho... que não é difícil, eu não considero difícil, mas eu considero trabalhoso e constante. Você tem que fazer 100 músicas para uma ficar boa. E isso é para sempre, não é, uma vez que você escreveu uma música boa, todas vão ser. Não, hoje em dia Ed Sheeran assumiu isso, um dos maiores compositores da nossa geração. Ele fala que 90% do que ele escreve é lixo completamente, mas ele precisa escrever muitas músicas ruins para falar, essa aqui é boa, essa vai ser lançada. Então gasta muito tempo, mas produzir é difícil, que é uma nova aventura. Tem muita informação na produção, é muita coisa de física, é pesado.
0: E de onde que vem as suas maiores inspirações na hora de compor uma música?
1: Da vida, num geral, que eu sou uma pessoa que acredita que quanto mais você viver e se conectar com as pessoas, mais você tem coisas para falar. Muito acaba sendo... da política, do cenário político, não necessariamente partidário, mas viver é político. Então, tudo que a gente faz vai carregar o que a gente acredita junto e isso acaba virando música. Eu coloco opiniões, até porque se eu não colocasse ainda assim, seria político, né? E livros, tenho lido muito para tentar escrever cada vez mais com referências literárias. Eu acho que estamos precisando de mais referências literárias no nosso dia a dia. Então, de todos os lugares possíveis.
0: Tem algum livro que você recomenda para os ouvintes que estão aqui?
1: Olha, acabei de ler um maravilhoso que sumiu o nome da minha cabeça. Lembrei, Tortarado. É um bem famoso, na verdade, as pessoas estão falando muito sobre. E fui ler porque ele está em uma lista que liberaram de livros que devem ser lidos. E realmente é maravilhoso. Tem muito do Brasil. Eu descobri que meu gênero literário preferido é Brasil, de cenários brasileiros, nomes brasileiros e vivências brasileiras. É muito raro. Tem escritores brasileiros que criam histórias de Michigan, com a história da Jessie, que se apaixonou pelo Kyle, e são coisas totalmente fora da nossa realidade. Tô indo mais pra esse mundinho. E muito de militância também, que eu tô apaixonada por ler bell hooks, etc.
0: E além da música, você fala frequentemente sobre temas como diversidade, espiritualidade, autismo e representatividade. Qual a importância de abordar essas questões na sua arte?
1: Eu acho que é importante para todo mundo. E a gente volta naquela questão. Tudo é político e quem acha que não está em negação. Porque você se dizer apolítico também é uma posição política, querendo ou não. E eu acredito muito em tentar fazer o mundo um lugar melhor. E muito dos preconceitos é plenamente por ignorância, e não ignorância de ser rude, sim ignorância de realmente não conhecer as coisas. Quanto mais a gente fala, mais as coisas são desconstruídas. Eu já tive fãs que ficaram até o último segundo de fila do Meet & Greet para falar comigo, para falar que era intolerante e religioso antes, me conheceu me odiando e foi no show porque durante o processo algo que eu falei ficou a sementinha. A pessoa passou a me entender e falou, não, realmente, eu tô sendo intolerante. Talvez eu tenha que conhecer outras coisas. E aí virou meu fã e foi no show. E quis ficar até o final pra avisar isso pra mim. Então, quanto mais a gente fala, mais a gente muda um pouquinho o mundo pra melhor.
0: E falando dessas experiências de fãs, tal, que eu imagino que tem algumas, tem alguma que foi muito marcante pra você, que você se lembra?
1: Várias, no show, principalmente, que é quando a gente pode realmente se ver, porque a internet é tudo muito... É uma tela, marca, mas ainda assim a gente não tem essa coisa de ver a pessoa realmente. Muitas pessoas, cada um chega com uma história diferente, desde pessoas que passaram na faculdade dos sonhos, assim,

0: vão conseguir entrar na faculdade pública, porque usaram a minha música no Enem e tiraram uma nota altíssima na redação. E aí a gente sente aquele orgulho, né? Tanto da pessoa ser incrível, quanto ter usado a nossa música para uma coisa tão importante. Outras com histórias de superação, muitas mulheres, principalmente foi quando percebi que eu precisava falar mais sobre isso. Eu escrevi Lilith sem nenhuma pretensão, eu não era uma artista tão militante antes. Mas depois de lançar Lilith, vieram muitas pessoas falando: essa música mudou a minha vida. Eu estava em um relacionamento tóxico, estava vivendo isso, aquilo, e eu ouvi essa música e decidi largar tudo por conta dessa música. Então, cada uma dessas pessoas vai marcar de uma maneira diferente.
1: Você domina diversos instrumentos e participa ativamente da produção dos seus trabalhos, né? O que essa autonomia, ela é importante para você?
0: Sinceramente, ela se tornou importante por dinheiro. Não vou fazer aquela linha: ai, eu gosto de ser uma mulher independente, que cansa bastante. E agora, a independência é mais eu e minha mãe, que também, ambas exaustas, a gente chega no final do dia, se joga assim, quase no chão e fala: estou cansada, amanhã acorda e faz tudo de novo. Então é muito isso, é a economia. E se você quer uma coisa bem feita e você não consegue, neste momento, pagar por uma equipe grande, você vai ter que dar um jeito de fazer. Mas seria um sonho ter uma equipe grande para não precisar ser tão autônoma assim.
1: E agora, Bia, a gente vai dar uma pequena pausa da nossa conversa para ouvir uma música sua. Fique com Morte.

0: Recebe a cantora e compositora Bea Duarte. Bea, agora a gente vai falar sobre Comédia da Arte, um álbum que funciona quase como uma peça teatral. Como que nasceu a ideia desse projeto?
1: Oficialmente, eu tinha aquela ideia de dois personagens. Eu não sei o que acontece, eu acredito que o artista ele é a carta do mago do tarô, que basicamente ele coloca uma mãozinha para cima, outra para baixo, e ele vira uma ponte entre o divino e o terreno, e é isso que aconteceu. Eu não sei dizer o que aconteceu, eu só acordei e falei: "Eu preciso de um álbum que se chame Comédia d'Arte, porque o meu nome é Duarte." E teria referências do Comédia dell'Arte. Junto ao teatro, eu consigo criar máscaras e personagens, trabalhar com arquétipos, que é uma coisa que eu amo fazer, no sentido de Carl Jung, no caso. Tem essa confusão de arquétipos, de colocar a foto da Cleópatra no celular e Carl Jung, mas é a versão da psicanálise mesmo. E simplesmente veio e eu aceitei, comecei a escrever tudo que esse álbum tinha que ser. Muita coisa não chegou ao mundo ainda, porque aí entra a questão financeira, né? Fazer clipes e todas as ideias, mas eu decidi escrever um livro de contos para todo mundo saber todas as histórias que surgiram 3 anos atrás, no meio de uma madrugada assim aleatória.
0: E o disco ele é construído a partir de personagens como a Bruxa, a Esmeralda, a Narizinho. Quem são essas figuras dentro da história?
1: Essas figuras sou eu, basicamente. O álbum é dividido em duas partes. O ato 1, que é a minha relação com o mundo externo. E aí a gente também tem os meio que vilões, que é o mágico maior, que seria aquele relacionamento tóxico. O grande mestre, que é aquela pessoa em posição de poder, que abusa desse poder. Clássico também. E a palhaça alfa, que é uma amiga tóxica. O ato 2, ele já é bem mais interno, ele seria dentro da minha cabeça, e é aí que existem todas essas personagens, que inclusive eu gosto de escrever sempre Bruxa, Esmeralda e a Narizinho para formar o Bea, que são as três personagens que compõem o meu cérebro, e elas realmente existem dentro de mim. Depois eu descobri que é uma coisa muito comum no autismo da gente criar personagens internos para ter uma assembleia mental e lidar com o mundo. Isso não é loucura, é apenas uma das formas de processar o mundo inteiro, e elas existem normalmente dentro de mim, agora elas existem no álbum também.
0: E aproveitando que você citou esses dois atos que tem no álbum, como você trabalhou essa mudança de clima e sonoridade que são bastante distintas entre as duas partes do álbum?
1: Basicamente vai tendo uma queda, e é isso. Tem uma música específica que me ajudou a fazer essa transição, que na verdade é do Hozier, que é Son of Nyx, filho de Nyx, que é uma música de transição no álbum dele. Ele lançou o último álbum dele, é As Nove Camadas do Inferno de Dante. E no meio começa a ficar cada vez mais triste. A transição dele é uma música de transição, basicamente. Eu não ouvi muito isso atualmente, né, nos álbuns de hoje em dia. Parece que é um aglomerado de singles. Amei o que ele fez, falei: "É isso que eu preciso fazer." E aí nasceu a música Comédia, que é a transição entre o ato 1, que é completamente mais animado, a gente tem reggaeton, tem cumbia, tem tudo, e o ato 2, que é depressão profunda, mas existe essa música de transição que fala: "Ó, isso daqui é o lado que eu quero mostrar para vocês. Agora a gente vai entrar na parte que não é tão legal assim, que é o interno, que na verdade nem sempre eu vou ser a bruxa, às vezes eu vou ser uma pessoa chorando por um cara babaca."
0: E agora falando sobre seu novo lançamento, o clipe Adeus, como que nasceu essa música e por que ela foi escolhida para ganhar um tratamento visual tão cinematográfico?
1: Essa música para mim ela é o final de tudo. Quando surgiu a ideia, eu precisava chegar até esse final, que seria as pessoas entenderem que as três personagens são uma só, meio igual filme fragmentado, que não nunca existiu três, é apenas uma agindo de maneira diferente a cada situação. Então tinha essa importância gigantesca e veio muito daquele eu vou fazer na força do ódio, custe o que custar. Sendo sincera, assim, muitas das coisas que eu planejei não saíram exatamente como eu planejei, e aí ficava aquela frustração, até por essa questão de, cara, eu tô fazendo um álbum num país que as pessoas não acompanham muito álbuns, elas querem respostas curtas e rápidas. Então eu tô fazendo um álbum que a história é longa, eles vão ter que esperar para ter respostas. Tem personagens, tem toda essa complexidade, e aí saía um clipe que as pessoas não entendiam que, ah, é uma personagem. não entendia tal ponto. E aí eu ia ficando cada vez mais frustrada. Tem pessoas maravilhosas que fazem reações aos clipes. E o que me matava, e não era nem culpa deles, eles tinham total razão de falar, era sempre terminar o vídeo falando: ah, pra uma artista independente que não tem nada, tá muito bom. E aí eu ficava devastada, porque eu falava: gente, não era pra estar sendo esse o resultado, era pra estar apenas bom e não: ah, pra uma artista independente, ela não tem nada, ela não é ninguém. E eles tinham razão nisso. E aí, ao ponto que chegou a Deus, eu tava com fúria nos olhos, eu falei: eu preciso que esse clipe seja perfeito do jeito que eu quero, porque pelo menos um clipe deste álbum tem que ser exatamente o que eu imaginei. E foi exatamente o que eu imaginei. Eu quase chorei no dia do clipe, que eu tava vendo a cena, já falei: gente, eu não acredito que realmente, pela primeira vez, o cenário tá lindo, os figurinos estão lindos. Quando lançou, todo mundo entendeu. Eu falei: olha, aconteceu, viu? Foi uma batalha, mas eu cheguei ao ponto de: é um clipe bom, ponto final.
0: E agora, falando sobre a turnê Quase Acústico, que passou por várias cidades e teve uma resposta impressionante do público. Como que foi viver essa experiência?
1: Foi maravilhoso, caótico. Fazer uma turnê é um trabalhão que eu não imaginava. Assim, a gente ouve, né, os artistas falarem, mas é realmente muita informação. A gente não tem ideia, como público, que é o que eu era até então, quantas pessoas precisam existir para que um show nasça. Mesmo o Quase Acústico, que a ideia sempre foi: ah, vamos fazer uma coisa reduzida para começar, ter menos gente na equipe, para ter que levar todas essas pessoas, etc. E ainda assim é muita coisa acontecendo. Mas foi ótimo que preparou para a turnê oficial, que é para ter mais gente, mais coisas acontecendo. E a recepção do público foi a melhor parte, porque tinha todo o caos, mas aí eu chegava no lugar, fazia o show, era maravilhoso. Teve um, inclusive, em Belo Horizonte, que eu saí direto do hospital, estava com um soro na veia, estava morrendo ali. E deu GG, eu só cheguei no médico, eu falei: olha, eu preciso que você me reerga, me bote soro, eu tenho um show pra fazer e eu vou fazer esse show. Avisei ainda, eu comecei o show falando: gente, eu não sei o quanto que eu vou aguentar desse show aqui, mas eu vou tentar. E quando eu vi, foi o show que eu tava mais animada, dancei, pulei, corri, me joguei na galera, porque a energia das pessoas era incrível. Então, apesar de todos os caos que são pra montar uma turnê, as pessoas fazem tudo valer muito, muito, muito a pena.
0: E agora uma pergunta que eu queria te fazer, que era entre pegar a Bia da primeira música, do seu primeiro single, e comparar com a Bia nova agora, com toda a turnê, tudo, o novo álbum, qual que é a principal diferença em questão de sonoridade que você percebe?
1: De sonoridade, eu era muito Ana Vitória. Eu era muito da paz, mas eu acho que eu, como pessoa, eu estava tentando ser uma pessoa 100% da paz. Não vou irritar ninguém, eu vou fazer apenas musiquinhas que todo mundo quer ouvir. E não fazia o menor sentido comigo. Hoje em dia eu vejo isso claramente, assim. São músicas que eu gosto, mas qualquer pessoa que ouve vai falar: isso não é você, isso é qualquer outro artista, mas não é você. E hoje em dia eu tenho mais de mim nas músicas, definitivamente. Tô mais, não diria pesada, mas acho que eu trouxe batidas mais pesadas, que é uma coisa que eu descobri que eu gosto muito. Graves, mais pesados também. E antes era tudo muito suave, era uma rodinha de violão, basicamente.
0: E pra finalizar, quais são os próximos sonhos da Bia Duarte como artista?
1: Nascer a turnê oficial, turnê DAT, que é pra começar este ano, de uma maneira linda, espero eu. Lançar mais músicas. Eu acho que eu tenho sonhos de muito no presente, que eu sempre fui muito ansiosa de pensar muito no futuro. O meu presente é: eu quero conhecer mais pessoas, fazer parcerias nesse tempo. Enquanto isso, estou trabalhando, não nego, né? Eu escondo, mas eu não nego que eu estou fazendo um projeto grande. Só que ele não vai vir agora, eu não vou fazer isso com pressa, porque o Comédia da Arte foi feito assim, correndo, muito no motivo do qual direto saía clipe que não era exatamente o que eu queria. Esse eu decidi que eu vou lançar assim, daqui 2 anos. Nesse meio tempo, eu quero viver um dia de cada vez, conhecer pessoas, lançar músicas, feats e experimentar. Ah, vou lançar um funk, um sertanejo, um MPB e ver o que, que eu posso fazer com isso.
0: Bê, olha, foi um prazer te receber aqui no Chat MPB. Pra quem quiser acompanhar o seu trabalho, quais são as suas redes sociais e plataformas também que o pessoal pode te ouvir?
1: Todas as redes sociais são @beadarte, tipo, da arte mesmo. E todas as plataformas para ouvir Bea Duarte. em tudo, em Spotify, YouTube, se tocar na rádio também vai ser Bia Duarte.
0: Bia, de novo, foi um prazer te receber aqui. Muito obrigado pela conversa e compartilhar

com Marina Sena, Dela Mágico. Em sua 27ª edição, o Festival do Japão retorna a São Paulo, como o maior evento de cultura japonesa fora do Japão, reunindo gastronomia, tradição e experiências imersivas que aproximam o público brasileiro do país asiático. Criado em 1998 para celebrar a imigração japonesa no Brasil, o festival reforça os laços entre os dois países com o lema Kizuna, Laços que Unem. Ao longo de 3 dias, o evento oferece uma programação diversa com espaços temáticos, exposições, apresentações culturais, tecnologia e cultura pop. A edição deste ano acontece nos dias 10, 11 e 12 de julho, no São Paulo Expo, localizado na Rodovia dos Imigrantes, na Água Funda. Os ingressos custam a partir de R$ 22,50 e estão disponíveis pela plataforma Guichê Web. Agora vamos ouvir Raul Seixas.

0: Ouvimos com Raul Seixas, Cowboy Fora da Lei, dele e de Cláudio Roberto. Rádio Cultura Brasil, no momento 18 graus aqui na Água Branca, em São Paulo, meio-dia e 51 minutos.
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0: A partir de agora, as informações do trânsito na capital paulista e nas principais rodovias do estado com Luiz Brito. Boa tarde, Luiz.
2: Boa tarde, João. No momento, temos 344 quilômetros de congestionamento na capital paulista, com destaque para a região leste com 85 quilômetros de lentidão. Entre as principais estradas, a Rodovia dos Imigrantes está com tráfego lento entre os quilômetros 58 e 48 no sentido São Paulo, devido ao excesso de veículos. A Rodovia Anchieta está interditada do quilômetro 40 ao 55 no sentido litoral, por causa de obras na via. A Rodovia Padre Manuel da Nóbrega está com tráfego normal em ambos os sentidos.
0: Muito obrigado pelas informações, Luiz. E no chat MPB, a música não para. Vamos ouvir Los Hermanos.

0: com capital inicial, Natasha, de Alvinelli e Dinho Ouro Preto. Antes, com Los Hermanos, Ana Júlia, de Marcelo Camelo. E agora, seguimos com informação aqui na Rádio Cultura Brasil. Agora, as notícias com a Isabela Garcia.
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2: O ministro do STF, Alexandre de Moraes, determinou na noite desta sexta-feira a apreensão de 11 armas vinculadas a Jair Bolsonaro. A decisão faz parte das medidas tomadas por Moraes, que autorizaram a prorrogação da prisão domiciliar do ex-presidente Bolsonaro. O armamento deve ser entregue nas próximas 24 horas para a Superintendência da Polícia Federal no Distrito Federal. A partir de hoje, entra em vigor o defeso eleitoral. Essa medida trata de restrições a candidatos políticos que ocupam cargos públicos. As regras limitam a publicidade institucional, nomeação de servidores, participação em inauguração de obras públicas e transferência voluntária de recursos da União. As normas seguem vigentes até o dia 25 de outubro, data que marca o encerramento das eleições presidenciais no Brasil. O Júri Nacional Eleitoral do Peru confirmou nesta sexta-feira a vitória da candidata Keiko Fujimori no segundo turno das eleições presidenciais. A nova presidente direitista do Peru venceu a disputa com o deputado de esquerda Roberto Sanches, após duas semanas de apuração de votos.
0: Mais informações em uma hora. O Chat MPB volta depois do intervalo. 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
1: Estamos de volta com o Chat MPB, um programa feito por estudantes de jornalismo, com supervisão dos profissionais da Rádio Cultura Brasil, em parceria com a Universidade Presbiteriana Mackenzie. Nesta segunda hora, você confere uma reportagem em homenagem aos 80 anos de Alceu Valença. Também tem o Máquina do Tempo, além de agenda cultural e, é claro, muita música. Aqui no Chat MPB, você também participa da programação. Peça sua música favorita pelo WhatsApp no número 11 97373 7229. Repetindo, 11 97373 7229. Seguimos com Nara Leão.

Ouvimos com Nara Leão, Amor nas Estrelas, de Roberto de Carvalho e Nilo Fausto. Você sabia que Djavan quase deixou a música Oceano na gaveta para sempre? Lançada em 1989, a composição foi criada 5 anos antes, em 1984. Inicialmente, a canção se juntou às diversas ideias do compositor que não foram escritas por completo. O músico explica que ele começou a compor uma melodia e, em certo momento, passou a desgostar do que fez e guardou em uma gaveta. A harmonia era acompanhada por um esboço em espanhol e foi descoberta 5 anos depois pela sua filha, Flávia Virgínia. Ela explorava o arquivo de fitas do seu pai e, ao se deparar com extrema beleza musical, telefonou para ele questionando o motivo da música estar de lado. E ao ouvir o potencial contido naquela gravação antiga, Djavan finalizou a obra e escreveu a letra definitiva em português. Hoje, a música é considerada um dos pilares da discografia do cantor e é um dos maiores sucessos de sua carreira. Oceano já foi ouvida mais de 200 milhões de vezes nas diversas plataformas de áudio e é um clássico da MPB. Fique agora com Oceano, de Djavan.

0: na Rádio Cultura Brasil, com Djavan, dele, Oceano.
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0: Seguimos com Caetano Veloso.

0: com Tim Maia, dele Não Quero Dinheiro. Antes com Caetano Veloso, dele Beleza Pura. O tradicional Festival de Sopas CEAGESP, que acontece desde 2009, voltou a São Paulo. No evento, o visitante pode desfrutar de sabores diferentes, como o da sopa de rabada, o creme de couve-flor de Roquefort e a famosa sopa de cebola gratinada. O ingresso custa R$ 70,00 por pessoa e inclui diversos acompanhamentos. O acesso é feito diretamente na bilheteria do evento. O festival acontece no Espaço Gastronômico CEAGESP, na Avenida Doutor Gastão Vidigal, número 1946, na Vila Leopoldina. O horário de funcionamento é de quarta a domingo, das 6 às 11h30, até 30 de agosto. Então dá tempo de provar vários sabores até o fim do inverno paulistano. E chegou a hora do nosso quadro O Máquina do Tempo. Na edição de hoje, a repórter Ana Júlia Doime nos convida a mergulhar em um ano que revelou diversos destaques da música popular brasileira de 1993. Confira!
1: O ano é 1993. A nossa máquina do tempo nos convida a revisitar um período em que diferentes ritmos dominavam as rádios e deixaram clássicos da música brasileira vivos até os dias de hoje. 1993 certamente foi um ano de alta produção artística que tocava o coração de todas as gerações através do axé, do samba, do rock, o pop e muitos outros estilos musicais. Um dos maiores nomes do rap nacional se consolidou em 1993. Racionais MC ganhou grande visibilidade no país lançando o álbum Raio X do Brasil. O disco destacou a realidade da periferia através de faixas clássicas como O Homem na Estrada

Tom Jobim e Chico Buarque foram homenageados pela Escola de Samba Mangueira em 1992, no desfile de carnaval. No ano seguinte, a dupla se juntou para celebrar o bloco carnavalesco através de canções. Assim, nasceu a música Piano da Mangueira. A melodia percorre o desafio de representar o samba através do piano e as interfaces entre os sistemas musicais.

0: Prêmios como Melhor Música, Melhor Cantora e Revelação do Ano foram dedicados a ela. O álbum da artista foi um dos mais vendidos em 1993 e ultrapassou a marca de milhões de cópias. O sucesso de Daniela Mercury no carnaval daquele ano abriu portas para o mercado exterior e possibilitou que o ritmo baiano ganhasse prestígio em palcos internacionais. Já o prêmio de melhor cantor de 1993 ficou com o aclamado mestre da sanfona, Dominguinhos.
1: Um sanfoneiro

O herdeiro musical de Luiz Gonzaga marcou o forró, o shot e a MPB com sua voz inconfundível e talento. Naquele mesmo ano, ele lançou o álbum O Trinado do Trovão. A banda, que jamais perdeu o sotaque mineiro e o contato com suas raízes, fez sucesso em 1993. O grupo Skank, que deu ao pop brasileiro uma nova e poderosa identidade, relançou o primeiro disco da carreira, que havia sido lançado no ano anterior. Ele foi editado de forma independente e fez sucesso nas rádios com o reggae Indignação, de Chico Amaral e Samuel Rosa.

25 anos depois do lançamento do disco Tropicália, ou Panis et Circenses, Caetano Veloso e Gilberto Gil lançaram o Tropicália 2. O álbum emprega música eletrônica, rap e axé em canções de gêneros musicais como a bossa nova. A coletânea não serviu apenas como nostalgia, mas como uma continuação viva do espírito transgressor da Tropicália original. Trouxeram uma crônica social a partir da composição Haiti, que mesmo décadas depois, continua ecoando as contradições e urgências do Brasil contemporâneo. Quando você for convidado...

1993 foi um ano em que o Brasil dançou o canto da cidade, mas também refletiu sobre as verdades da periferia cantadas no rap e ouviu as belas poesias da sanfona. Nele, a mistura do povo brasileiro se destacou em cada frase dançada e em cada verso cantado. A nossa máquina do tempo fica por aqui, mas os acordes de 93 continuam girando no seu rádio. Até a próxima viagem! Ana Júlia Doimi, para o Chat MPB.

0: Você ouviu com Daniela Mercury O Canto da Cidade, dela e de Toti Gira. Ícone da música brasileira e um dos principais responsáveis por aproximar a cultura nordestina do grande público, Alceu Valença, completou 80 anos na última quarta-feira. Com uma carreira marcada pela mistura de ritmos tradicionais e sonoridades contemporâneas, o cantor pernambucano se consolidou como um dos artistas mais influentes da música popular brasileira. Para entender a importância de sua trajetória e seu impacto para a cultura do país, o repórter Luiz Brito conversou com o professor do Programa de Pós-Graduação em Educação, Arte e História da Cultura da Universidade Presbiteriana Mackenzie, Heron Vargas.
1: Ao longo de mais de 5 décadas de carreira, Alceu Valença construiu uma obra que ultrapassa o sucesso de seus grandes clássicos. A trajetória dele ajudou a transformar a maneira como a música nordestina passou a ser percebida dentro e fora do Brasil. Para Heron Vargas, professor do Programa de Pós-Graduação em Educação, Arte e História da Cultura do Mackenzie, o principal legado do artista está na forma como uniu ritmos tradicionais do Nordeste com a música contemporânea, criando uma forma de expressão que influenciou diferentes gerações.
2: Principal legado é a utilização dos ritmos das músicas tradicionais do Nordeste, da tradição do sertão e do litoral também na música popular brasileira, de uma forma geral e na música mundial, porque ele é um artista que ultrapassou fronteiras, né? Ele toca muito na França, na Europa, enfim. Então, aos 80 anos, me parece que o maior. Ele não foi o único a fazer isso, obviamente, mas a forma como ele fez, principalmente nos anos 70, né, quando ele mistura forró, coisa assim, com rock, com instrumentos do rock, a guitarra, por exemplo, né, ali foi um ponto de virada e um marco importante na carreira e é o grande legado dele.
1: Essa inovação ganhou força principalmente na década de 1970, quando Alceu passou a incorporar elementos do rock e do pop a tradições regionais, o que resultou num ineditismo sonoro para a época.
2: Ele tinha músicos ali de Pernambuco, músicos vindos de um grupo de rock local chamado Ave Sangria. Alguns músicos desse grupo acabou, não é? E eles foram acompanhar o Alceu Valença. Foi a grande novidade da música brasileira, uma das grandes novidades da música brasileira nos anos 70, e ele é um legado e a marca singular é essa, me parece ser essa.
1: Mais do que reunir estilos diferentes, Alceu Valença construiu uma identidade artística baseada na diversidade cultural e na fusão entre referências regionais e universais.
2: A ideia de diversidade envolve também a ideia das misturas, né? Dos hibridismos, das fusões. Como que dois ou mais ritmos, gêneros diferentes podem ser articulados formando uma música? Repito, ele não foi o único. Por exemplo, Chico Science e a Nação Zumbi, nos anos 90, fizeram isso também, com o maracatu, com a ciranda. O Alceu Valença veio antes, trabalhando o rock e as músicas nordestinas, não é? Então, me parece que a identidade ele constrói por meio da mistura e da diversidade. Acho que essa é a ideia principal.
1: Essa combinação entre tradição e modernidade também contribuiu para ampliar o espaço da cultura popular nordestina nos grandes centros urbanos e nos meios de comunicação, valorizando manifestações que muitas vezes eram vistas apenas como expressões regionais.
2: A construção da identidade por meio da mistura. Como a música tradicional é tão moderna quanto outras, né? Nesse sentido, ele valoriza essas manifestações culturais, trazendo-as de volta e não ficar como aquela coisa de música folclórica apenas, entendeu? Só tocada numa época do ano, só tocada num lugar. Ele coloca essas músicas que são mais regionais e tradicionais no circuito da música pop, da música popular, nos circuitos urbanos, no disco, no rádio, nos shows. Então, ao mesmo tempo em que preserva aquele gênero musical tradicional, ele valoriza e o coloca com outros, em outros percursos, outros circuitos.
1: Aos 80 anos, Alceu Valença segue como uma das principais referências da música brasileira, mantendo viva a tradição nordestina ao mesmo tempo em que demonstra sua capacidade de dialogar com diferentes públicos e gerações. Para Heron Vargas, é justamente essa capacidade de levar a música regional para o cenário nacional e internacional que fará do artista uma figura permanente na história da cultura brasileira.
2: Ele vai ser lembrado, por exemplo, pelo forró com rock e por trazer essas músicas regionais para o amplo circuito da música pop. Não só no Brasil, mas fora do Brasil também. Acho que esse será a grande. É o grande marco e vai ser lembrado muito por conta disso.
1: O aniversário de 80 anos celebra não apenas a longevidade de uma carreira, mas também a permanência de uma obra que transformou a música nordestina em patrimônio da cultura popular brasileira, aproximando tradição e inovação em uma linguagem que continua influenciando artistas até hoje. Luiz Brito para o Chat MPB.
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0: Continuando com Alceu Valença, Tropicana.

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0: com Alceu Valença, Tropicana, dele e de Vicente Barreto.
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0: Agora vamos ouvir Rita Lee.

0: com Maria Bethânia, Cancará, de João Vale e José Cândido. Rádio Cultura Brasil, momento 18 graus aqui na Água Branca, em São Paulo, 1 hora e 47 minutos.
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0: A partir de agora, as informações do trânsito na capital paulista e nas principais rodovias do estado com a Isabela Garcia. Boa tarde, Isabela.
2: Temos 418 quilômetros de congestionamento na capital paulista, com destaque para a região leste com 110 quilômetros de lentidão. Entre as principais estradas, a rodovia dos imigrantes está com tráfego lento, entre os quilômetros 58 e 48, no sentido São Paulo, devido ao excesso de veículos. A rodovia Anchieta está com obras na via e continua interditada do quilômetro 40 ao quilômetro 55, no sentido litoral. A rodovia Padre Manuel da Nóbrega está com tráfego normal em ambos sentidos. João?
0: Muito obrigado pelas informações, Isabela. Aqui você ouve Lulu Santos.

0: Você ouviu com Gilsons O Dia Nasceu, de Francisco Gil. Antes, com Lulu Santos, dele e de Nelson Motta, Sereia.
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0: Seguimos com informação aqui na Rádio Cultura Brasil. Agora as notícias com a Ana Júlia Doime.
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3: Uma pesquisa Datafolha, publicada na noite desta sexta-feira, apontou mudança no posicionamento político dos brasileiros. 44% dos entrevistados com 16 anos ou mais se consideram de direita ou centro-direita. Já 39% se identificam com a esquerda ou centro-esquerda. Outros 17% se enquadram como centro. Em 2022, os dados apontavam a esquerda como preferência no espectro ideológico dos brasileiros. O Papa Leão XIV passou a manhã deste sábado em Lampedusa, uma ilha italiana conhecida como principal porta de entrada da Europa. A viagem do pontífice para a linha de frente da imigração foi uma homenagem às dezenas de pessoas que morreram tentando chegar ao continente europeu. O Papa aproveitou para pressionar os líderes da União Europeia e dos Estados Unidos para que façam mais ações de proteção e integração dos imigrantes. O número de mortes provocado pelo terremoto que atingiu a Venezuela subiu para 2.645. Os dados foram divulgados no balanço mais recente do governo venezuelano. O total de feridos chegou a 12.666.
0: Mais informações em meia hora. O Chat MPB volta depois do intervalo. 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
6: 13 horas 59 minutos.
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0: Aqui no Chat MPB, você acompanha o melhor da música popular brasileira com informação, cultura e dicas para aproveitar a cidade. Nesta última hora do programa, tem o quadro Música e História e, além disso, você confere uma reportagem sobre como a inteligência artificial está mudando o mercado editorial e mais dicas da nossa agenda cultural e muita música. O Chat MPB quer ouvir você. 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Repetindo, 11 97373-7229. Vamos iniciar nossa terceira hora de programa com Adriana Calcanhoto.

Você ouviu com Marisa Monte, dela Vilarejo. Abrindo o bloco com Adriana Calcanhoto, dela Esquadros. E agora vamos ouvir Cazuza.

0: Com João, dele, Los Brasileiros e Pedro Tofani, essa eu fiz pro nosso amor. Antes com Cazuza, dele, Ezequiel Neves e Leone, exagerado. E no quadro Música e História de hoje, Isabela Garcia comenta a canção Poema, de Ney Matogrosso.
1: Em 1992, Ney Matogrosso lançou Poema, música mais famosa de seu álbum Olhos de Farol. A canção faz uma reflexão sensível sobre nostalgia, passagem do tempo e a superação do medo, onde o eu lírico encontra conforto no amor. Mas o que muitos não sabem é que uma das músicas mais vulneráveis de Ney, na verdade, foi escrita por Cazuza, no ano de 1975, quando o cantor tinha apenas 17 anos. Ele escrevia letras e poemas desde criança, mas não mostrava para ninguém, a não ser sua avó materna. O poema que deu origem à canção foi dedicado à avó paterna de Cazuza, Maria, que teria guardado o escrito até o fim da vida. Após sua morte, Lucinha Araújo, mãe do cantor, encontrou uma caixinha com o poema e decidiu transformá-lo em música. Lucinha pediu para que o músico e compositor Frejá criasse uma melodia em cima dos versos do filho. E juntos, eles decidiram escolher Ney, que foi namorado e grande amigo de Cazuza, para ser intérprete da música que viria a ser a mais conhecida da carreira do artista. Mais do que uma canção sobre memória, Poema representa a força do encontro entre diferentes gerações do MPB. A sensibilidade dos versos escritos pelo jovem Cazuza e a potência da voz de Ney Matogrosso, que foi capaz de transformar as vivências de um adolescente em uma obra capaz de tocar milhares de pessoas. E mesmo décadas depois de ter sido escrito, o poema continua vivo, mostrando como a música é capaz de atravessar o tempo e eternizar histórias que poderiam ter permanecido esquecidas dentro de uma pequena caixa.

0: com Legião Urbana, Tempo Perdido, de Renato Russo.
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0: Seguimos com informação aqui na Rádio Cultura Brasil. Agora as notícias com Luiz Brito.
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3: Acontece hoje em Teherã o funeral do líder supremo iraniano Ali Khamenei. O Ayatollah foi morto durante bombardeios israelenses e americanos em 28 de fevereiro. O caixão está exposto na Grande Mossala, um vasto complexo religioso da capital, onde milhares de pessoas se reuniram para homenagear o líder. O presidente dos Estados Unidos, Donald Trump, discursou sobre a independência do país com tom apocalíptico e dirigiu críticas a seus opositores. A fala do presidente americano alerta os norte-americanos contra uma ameaça comunista representada pelos democratas progressistas. Hoje, o país comemora 250 anos de independência. O Museu de Arte de São Paulo recebe 3 exposições assinadas por artistas latino-americanas. Entre elas, está a artista venezuelana Sol Calero, que pela primeira vez apresenta sua arte no Brasil. A exibição ocupa o vão livre do MASP com uma instalação inédita criada especialmente para o museu. O eixo central da obra é uma montagem que pendura camisetas, bandeiras e cartazes produzidos coletivamente durante a COP30 em Belém.
0: E aproveitando o clima de Copa do Mundo, agora está acontecendo o jogo de Canadá e Marrocos, válido pela oitavas de final da competição. O jogo agora está com 26 minutos e está 0-0. E o Chat MPB volta depois do intervalo. 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
1: 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O programa está de volta com Gilberto Gil.
2: Este samba vai para Dorival Caymmi, João Gilberto e Caetano Veloso. Vamos lá. O Rio de Janeiro continua lindo.

0: Com Lagoon, de Pedro Calais, Zane, Chico e Jorge, A Cidade. Abrindo bloco, ouvimos com Gilberto Gil, dele, Aquele Abraço.
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0: Rádio Cultura Brasil, no momento 20 graus aqui na Água Branca. Em São Paulo, 2 horas e 39 minutos.
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0: A partir de agora, as informações do trânsito na capital paulista e nas principais rodovias do estado com a Ana Júlia Doime. Bem-vinda de volta, Ana.
2: Obrigada, João. No momento, temos 376 quilômetros de congestionamento na capital paulista, com destaque para a região leste, com 111 quilômetros de lentidão. Entre as principais estradas, a Rodovia dos Imigrantes está com tráfego lento, entre os quilômetros 57 e 47, no sentido São Paulo, devido ao excesso de veículos. A Rodovia Anchieta está com obras na via e continua interditada no quilômetro 40 ao 55, no sentido litoral. A Rodovia Padre Manuel da Nóbrega está com tráfego normal em ambos os sentidos, João.
0: Muito obrigado pelas informações, Ana. Agora você ouve Skank e Negra Lee.

0: Você ouviu com Skank e Negra Li, de Samuel Rosa e Nando Reis, Ainda Gosto Dela. A inteligência artificial já faz parte da rotina de diferentes setores da economia. E o mercado editorial também começa a sentir os impactos dessa transformação. Ferramentas de IA passam a ser utilizadas como etapas como revisão, criação de campanhas de divulgação de livros e ao mesmo tempo que levantam debates sobre direitos autorais, criatividade e o papel do trabalho humano. Para entender como essa tecnologia está mudando o universo dos livros, eu conversei com Daniel Pinsky, fundador da editora Labrador. O uso da inteligência artificial no mercado editorial vai além da escrita de textos. Hoje, a tecnologia já auxilia diferentes etapas da produção, e principalmente da divulgação de livros, funcionando como uma ferramenta de apoio para autores e editoras.
1: São dois pontos diferentes. Na produção, você pode utilizar ela em revisão, pensar em projeto gráfico, até mesmo capa. A inteligência artificial pode ajudar nesses pontos. Na divulgação de livro, eu acredito que o uso possa ser maior. Você consegue ter ideias, você elabora ideias e a inteligência artificial muitas vezes consegue ajudar você a deixá-las mais redondinhas. Às vezes dá até algumas ideias criativas da maneira como ela trabalha. Ela vai chegando em algumas ideias criativas também e que podem ajudar, sem dúvida nenhuma, na divulgação dos livros.
0: Apesar do avanço da tecnologia, especialistas defendem que a IA deve atuar como um complemento ao trabalho humano. A criatividade, as decisões estratégicas e a identidade de cada projeto continuam dependendo da experiência dos profissionais do setor, como explica Daniel Pinsky.
1: Hoje em dia, para nós, nas editoras em que eu atuo, isso daí não é nem um pouco complicado. A gente simplesmente utiliza inteligência artificial principalmente na parte de divulgação de livros. E nessa parte de divulgação de livros, o ser humano, obviamente, é fundamental. Não dá para mandar para a máquina e achar que ela vai fazer o trabalho todo criativo. Como eu falei na resposta anterior, existe uma parte em que ela pode dar ideias diferentes. Claro, a formação, a ideia base, o caminho que você quer tomar, sem dúvida nenhuma, você precisa de um ser humano trabalhando ali. Então, pelo menos, tanto na Contexto quanto na Labrador, nós conseguimos harmonizar isso tranquilamente.
0: Ao mesmo tempo que cria novas possibilidades, a inteligência artificial também traz desafios importantes para o mercado editorial. Questões relacionadas aos direitos autorais e ao uso de obras para treinar sistemas de IA estão entre as principais preocupações das editoras.
1: Em primeiro lugar, é algo que atinge os próprios editores muito, né? O cuidado com os direitos autorais. Eu acho que esse é o primeiro ponto, talvez o ponto mais importante para todo o mercado editorial. Nós também sofremos muito com quebras de direitos autorais, com problemas de direitos autorais. Então, nós também temos, obviamente, que tomar muito cuidado com isso. Fora isso, eu acho que existem outros pontos, né? Temos que tomar cuidado, por exemplo, com originais que possam vir com inteligência artificial. Esse é um ponto de atenção para nós. E também o outro lado, né? Quer dizer, o que utilizam dos nossos conteúdos para treinar inteligências artificiais, né? Esse é um ponto super importante também para nós editores.
0: Outro fenômeno que já começa a impactar o setor é o crescimento do número de livros produzidos com o auxílio da inteligência artificial. Esse cenário tem levado a discutir formas de diferenciar obras criadas por autores humanos daquelas geradas por algoritmos, como destaca Daniel Pinsky.
1: Bom, ele já está afetando, a inteligência artificial já está afetando, existe uma quantidade imensa de livros produzidos por inteligência artificial que estão sendo carregados em diversas plataformas e isso acaba atrapalhando sim o mercado, acaba atrapalhando as editoras que produzem os livros a partir de seres humanos, que são normalmente as editoras tradicionais. Isso já transforma um pouco o mercado, você tem que encontrar caminhos para se diferenciar, né? Eu sou uma das pessoas que tem falado na Câmara Brasileira do Livro, onde eu sou diretor, sobre a ideia da gente colocar um selo humano, de alguma maneira, por autodeclaração, a princípio, que as editoras e os autores colocassem um selo humano dizendo que aquele livro foi feito por um humano e não foi produzido por inteligência artificial. Então, pode transformar bastante, mas isso não significa

0: fica que eu seja apocalíptico. Eu acho que nós temos que ficar ligados e estudar sempre essa tecnologia, que ela realmente ela é um pouco disruptiva, sim, mas eu acredito que tem espaço. Tem espaço para nós, editores tradicionais e editoras de autopublicação, para continuarem no mercado e sabendo quais são as diferenciações que a gente vai acabar fazendo.
1: Mesmo com os avanços da tecnologia, o futuro do mercado editorial ainda passa por uma pergunta central: qual será o valor humano em um cenário cada vez mais automatizado?
0: Para mim, sim, o olhar humano continua sendo indispensável, mas não é o meu olhar que deve ser o único que a gente tem. Quer dizer, claro, eu como editor, eu tenho um viés. O que a gente precisa ficar de olho é se o consumidor, o cliente, a pessoa que vai consumir os nossos livros, também acha isso indispensável. Se por acaso esse consumidor começar a achar que não é indispensável, nós temos que pensar qual será o nosso papel no futuro. De novo, minha opinião pessoal, sim, o olhar humano é indispensável. Agora, eu como empreendedor, eu não posso me pegar simplesmente decidir que o olhar humano é indispensável para todo mundo. E se não for, a gente vai ter que se adaptar.
1: A inteligência artificial deve continuar transformando o mercado editorial nos próximos anos. Para autores, editores e leitores, o desafio será encontrar um equilíbrio entre inovação tecnológica, criatividade e responsabilidade, preservando o valor da produção intelectual humana sem deixar de aproveitar as possibilidades em que as novas ferramentas oferecem.
2: Agora fique com Chico Science e Nação Zumbi.

0: Com Chico Science e Nação Zumbi, Computadores Fazem Arte, de Fred 04.
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0: Vamos encerrar o programa de hoje com Belchior.

estamos ouvindo com Belchior, dele, Sujeito de Sorte. 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

0: chegamos ao fim do Chat MPB, uma parceria de conteúdo da Rádio Cultura Brasil com a Universidade Presbiteriana Mackenzie. Eu sou o João Malandrin e comigo na produção e no estúdio estiveram Luiz Brito e Ana Júlia Doime. Os trabalhos técnicos foram de Isabela Garcia. A sonoplastia de Doni Paruti. A revisão de roteiro de Rafaela Pelosi e a coordenação acadêmica da professora Patrícia Paixão. Na supervisão esteve Madeleine Alves. E o apoio técnico foi de Fabiano Souza.
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0: Muito obrigado por dividir essa tarde com a gente aqui na Rádio Cultura. Agora, a programação segue com Alexandre Grevalo e o programa Estúdio 77. E fica o convite. Amanhã, o Chat MPB apresenta uma entrevista exclusiva com a cantora e compositora Giana Mello. Um excelente final de sábado para você e até a próxima.

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5: Olá, muito boa tarde para você ligado aqui na Rádio Cultura Brasil. Eu sou o Alexandre Ingrevalo e está começando o nosso Estúdio 77. Bem-vindos, fique com a gente.

Na Rádio Cultura Brasil, nós ouvimos Raul Seixas, dele Paulo Coelho, Gospel. E antes, abrindo esse bloco, Titãs, música de Sérgio Brito, Enquanto Houver Sol.

0: Legião Urbana, de Renato Russo e Dado Villa-Lobos, Quase Sem Querer. Antes, Cássia Eller, música e letra de Renato Russo, Por Enquanto.
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Aqui na Rádio Cultura Brasil, nós ouvimos Caetano Veloso, dele mesmo, Quereres. Antes eu abri esse bloco com Zé Ramalho, dele, admirável, Gado Novo.

0: Bebel Gilberto, Della, Didi Gutman e Marius de Vries, River Song. Antes, Os Mutantes, na versão que eles fizeram para o clássico de Caetano Veloso, Baby.
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Essa foi Ana Rato, dela Bailarina do Mar, antes o encontro de Chico Buarque e Roberta Sá, música de César Mendes e Arnaldo Antunes, Se For Pra Mentir.

0: Chico César, dele, Palavra Mágica. Vamos a um rápido intervalo, Estúdio 77 volta daqui a pouco.
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8: 15:58.
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11: Eu sou Alexandre Ingrevalo e esse é o Estúdio 77, de volta aqui pela Rádio Cultura Brasil. Fique com a gente.

Na Rádio Cultura Brasil, nós ouvimos Moreno Veloso, dele Quito Ribeiro, Um Passo à Frente. Antes, abrindo esse bloco, Mariana de Moraes, composição de Dorival Caymmi, A Mãe d'Água e a Menina.

Banda Francisco El Hombre em Calor da Rua, a composição de Andrei Kozyrev, Juliana Estraça Capa, Matheus Ugarte, Rafael Gomes e Sebastião Ugarte. Antes, Elza Soares, Baiana System e Virgínia Rodrigues, composição do Russo Passapusso, Libertação. E eu abri esse bloco com Maria Gadu, música de Caetano Veloso, Podres Poderes.

0: Lulu Santos, dele, Aquilo Antes, aqui pela Rádio Cultura Brasil, Daniela Mercury na música de Rita Lee e Roberto de Carvalho, Mutante. Abrindo esse bloco, o duo Avoá, música de Jordan Villas e Morgana, Bem Te Vi.
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0: Patrícia Marques na música de Herbert Viana, Me Liga, antes Gal Costa e Silva, relendo o clássico de Dorival Caymmi, Só Louco. Também nesse bloco, Adriana Calcanhoto, música de Chico Buarque, Futuros Amantes.
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0: Okay. 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
1: Tom Jobim e a nova banda, a parceria do Tom com Newton Mendonça, Samba de uma Nota Só. Antes aqui pela Rádio Cultura Brasil, Tereza Cristina e Caetano Veloso juntos, música do Caetano, Festa e Modesta. E ainda nesse bloco, Maria Rita, de Arlindo Cruz, Rogê e Arlindo Neto, é Corpo, é Alma, é Religião.

0: Gilberto Gil, dele mesmo, Refazenda. E assim encerramos o Estúdio 77 de hoje, a trilha sonora da sua tarde aqui na Rádio Cultura Brasil. Eu sou o Alexandre Ingrevalo e agradeço pela sua companhia. Até a próxima.
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5: 16h59. 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

seu nome de batismo é Alceu Paiva Valença. Ele nasceu em São Bento do Una, pequena cidade do interior de Pernambuco, em 1º de julho de 1946. O músico, cantor e compositor acaba de completar 80 anos.

A convivência com a música começou cedo, ainda criança, já que ele vem de um estado extremamente musical, com a cultura de cantadores de feira, emboladores e repentistas. Na família, Alceu recebeu a influência do avô, Orestes Valença, poeta e violeiro. A cultura urbana chega quando se muda para o Recife, e daí as referências são os cantores do rádio, como Orlando Silva e Dalva de Oliveira, e os sons que vinham de fora, do rock e do blues. Em 1971, Alceu, que já tinha desistido de uma possível carreira de advogado para se dedicar à música, parte para o Rio de Janeiro, participa de festivais universitários e grava o primeiro disco com o amigo, parceiro e conterrâneo Geraldo Azevedo. É o Quadrafônico, lançado em 1972.

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1: O primeiro disco solo veio 2 anos depois, o Molhado de Suor. O álbum foi lançado após o músico participar do filme A Noite do Espantalho, em que fazia o narrador e o espantalho. Esse primeiro disco, Molhado de Suor, traz 10 composições de Alceu, como Borboleta, Papagaio do Futuro, que estamos ouvindo, Dente de Ocidente e Pedras de Sal. Essa última foi gravada por Teca Calazans, junto com Alceu Valença. Nós vamos ouvir agora, mas antes desse disco bonito, rebuscado, com arranjos de cordas e belos violões, vamos ouvir Mensageira dos Anjos.

0: Do álbum Mina do Mar, de Teca Calazans, ouvimos Pedras de Sal com Teca em dueto com Alceu Valença e antes Alceu em Mensageira dos Anjos.
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0: Hoje aqui no Discoteca, a música de Alceu Valença, esse artista que misturou ao longo da carreira os sons do seu Nordeste natal, de maracatus, frevos e caboclinhos, às referências múltiplas e universais. Uma música energética, potente, que agradou em cheio a crítica e o público. E agora, Alceu, nas vozes de Laila Garran, Zizi Posse e Maria Bethânia.

0: E aí tivemos três composições de Alceu Valença, com Laila Garran e A Roda, na primeira manhã, com o Zizi Posse e o Alceu, Tesoura do Desejo, e com Maria Bethânia, Recado Falado.
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A Galopado é a faixa de abertura do disco de Alceu de 1977, O Espelho Cristalino. A canção é inspirada no folclore alagoano, O Martelo Agalopado. E esse é um disco que carrega muito dessa cultura nordestina, assim como do rock psicodélico. E é importante destacar que uma parte importantíssima do som potente e tão característico de Alceu Valença deve-se ao seu guitarrista, parceiro por mais de 40 anos, Paulo Rafael, que nos deixou o ano passado. Vamos ouvir agora a faixa título Espelho Cristalino e, na sequência, Alceu por Outras Vozes, da turma que chegou por aqui nesta década mágica da nossa música, os anos 70.

0: Com Amelinha, nós ouvimos de Alceu e Emanuel Cavalcante, Quando Fugias de Mim, antes com Elba Ramalho, Porto da Saudade, e com o próprio Alceu Valença, Espelho Cristalino.
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0: Nesse Discoteca de Autor, Alceu Valença é o destaque. No início dos 80, o álbum Coração Bobo inaugura uma nova fase e revela o artista para o país. A faixa título fez grande sucesso e leva Alceu para shows pelos quatro cantos e o consagra como cantor e compositor. Em um dos muitos grandes encontros que ele fez com os colegas de geração, Alceu encontra Zé Ramalho, que tinha tocado na banda de Alceu, em Coração Bobo.

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0: Essa é Ramalho cantando com seu Valença. Quando eu falo, outro pensa bem no meio da canção.
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Alceu faz parte de um grupo de artistas, cantores, músicos, compositores que deixaram o Nordeste no início dos anos 1970 rumo ao Sudeste para tentar fazer carreira na música. Dotados de muito talento e sonhos, eles conseguiram, a partir da perspectiva dos grandes centros, São Paulo e Rio, gravar, criar e mostrar a sua arte multifacetada, carregada de baião, de embolada, de uma linda tradição que eles misturavam e contrastavam com os sons que chegavam de fora naquele momento. É rock com shot, embolada com riff de guitarra e com sabor tropical.

Rima com Rima, que ouvimos aí, está no álbum Cavalo de Pau, um trabalho muito forte lançado por Alceu em 82, que tocou e vendeu bastante. Com sucessos como Tropicana, hoje presente em qualquer forró Brasil afora, e que ele compôs com o baiano Vicente Barreto, parceiro em outros sucessos como Cabelo no Pente, Tirana e Dia de Cão. Como Dois Animais é um dos hits desse disco.

Com Gilberto Gil e Jackson do Pandeiro juntos, de Alceu Valença e Carlos Fernando, Sou Eu Teu Amor. E antes com Maria Bethânia, de Alceu e Geraldo Valença, Junho.

Alceu Valença tem uma longa discografia que passa por álbuns antológicos como Coração Bobo, Cavalo de Pau, Cinco Sentidos, Estação da Luz, Sete Desejos, Maracatus, Batuques e Ladeiras e tantos mais. Uma cabeça criadora e muito produtiva que uniu o inconsciente dos martelos, violas de cantador e caboclinhos ao estilo que é só dele. Alceu nunca largou seu Pernambuco, assim como Luiz Gonzaga, que estando aqui, nunca deixou seu baião. Discípulo de responsa, Alceu é legítimo representante da cultura nordestina brasileira. Aliás, ele se divide entre o Rio e a casa em Olinda, cidade marinha tão bonita, que o recebe sem falhar para o carnaval em suas ladeiras.

0: E agora, ao seu, encontra seu Luiz, a majestade do Baião. E para cantar, a capital federal.
1: Obrigada, seu Valença, pela sua presença.

Com Alceu Valença e Luiz Gonzaga, ouvimos Plano Piloto, que é de Alceu e Carlos Fernando. E com esse encontro delicioso, a gente fecha esse Discoteca de Autor, que destacou Alceu Valença, um dos grandes da nossa música.

Com mais de 5 décadas de carreira, álbuns premiados e canções inesquecíveis, o pernambucano é um ícone da nossa cultura. Com os seus 80 anos recém-completados, Alceu Valença está, como sempre, a todo vapor. Ele acaba de anunciar uma nova turnê pela Europa no final deste ano. Parabéns, Alceu Valença!

0: Semana que vem, mais um compositor ou uma compositora da nossa amada música brasileira. Produção, roteiro e apresentação, Teca Lima. Montagens, Toninho Silva. E se você perdeu algum dos programas Discoteca, você pode acessar o site culturabrasil.com.br, vai em Programas, depois em Discoteca, e estão todos ali, para ouvir a qualquer momento. Muito obrigada pela sua audiência, um beijo e até a semana que vem.
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1: Porque eu acho muito legal aqui na Rádio Cultura que vocês falam o nome dos compositores, né? Isso é muito, muito importante. A gente briga, né? Muitos artistas da classe artística brigamos por isso, para que tenha o nome dos compositores sempre em tudo que é lugar. As pessoas só falam quem canta, né? Mas não fala quem compôs. Então, parabéns e obrigada por vocês fazerem isso.
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6: Dezoito horas.
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8: Olá, está começando mais um Reserva Musical, aqui pela sua Rádio Cultura Brasil. O som que atravessa o tempo nunca perde a capacidade de emocionar. Algumas canções marcam uma geração, outras seguem encontrando novos ouvintes e permanecem vivas na memória afetiva de quem as escuta. No Reserva Musical, vamos revisitar uma década que ajudou a escrever capítulos inesquecíveis da música popular brasileira. Os anos 1980 revelaram composições que uniram poesia, romantismo e melodias que continuam atuais. Neste programa, você vai reencontrar sucessos como Lua Soberana, Pedacinhos, Bem Que Se Quis, Você é Linda e muitas outras canções que fizeram história. E para dar início a essa viagem musical, seguimos com uma das canções que se tornou símbolo de uma época. Na voz do Roupa Nova, A Viagem.

Djavan na Cultura Brasil, dele Esfinge. Antes, com Roupa Nova, de Kleberson e Aldir Blanc, A Viagem. Seguimos com Guilherme Arantes.

Elba Ramalho na sua Cultura Brasil, música de Roger Henry e Dudu Falcão, Entre o Céu e o Mar. Antes teve Lued Luna e Xênia França, numa versão de Lua Soberana, de Ivan Lins e Vitor Martins, e abriu este bloco Pedacinhos, música de Guilherme Arantes, cantada por ele. Seguimos com Marisa Monte agora aqui na Cultura Brasil. Bem...

Leila Pinheiro no Reserva, música de Tom Jobim e Vinícius de Moraes, Garota de Ipanema. Antes teve a Marisa Monte, do Nelson Motta, ela cantou Bem Que Se Quis. Chegando por aqui, Fábio Júnior e Kleber Albuquerque.

Caetano Veloso brilhando no Reserva Musical, música dele, grande sucesso. Você é linda. Antes teve a Simone, do Vitor Martins, com o Ivan Lins. Ela cantou Começar de Novo e abriu o bloco o Kleber Albuquerque com Fábio Júnior, do Kleber e Hélio Carmali, Isopor. Existem músicas que não se explicam por completo, apenas se sentem. Avô Rai é uma delas. O título criado por Zé Ramalho une as palavras avô e pai numa referência ao homem que o criou após a perda precoce do pai. O resultado é uma obra repleta de poesia, regionalismo e simbolismo e que atravessa gerações sem perder o encanto. Zé Ramalho com Avô Rai.

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Adriana Calcanhoto aqui na Cultura Brasil, dela Esquadros. Antes teve Evo Rai, música com interpretação do Zé Ramalho. Para encerrar aqui, um último bloco de interpretações, começando com a Fafá de Belém.

0: Palpite da Vanessa Rangel, fechando o nosso reserva musical de hoje. Antes teve a Fafá de Belém, do Paulo André Tavares com Rui Barata, ela cantou Foi Assim. Chegamos ao fim de mais uma edição do Reserva. Hoje revisitamos uma década que deixou marcas profundas na música popular brasileira. Canções que atravessaram o tempo, revelaram grandes compositores e intérpretes e continuam encontrando espaço na memória e no coração de quem aprecia boa música. Esse programa teve os trabalhos de edição do Carlos Lima e apoio de produção de Giovanna Chaves. A você, paz e bem. Forte abraço e até mais.
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9: Dezenove horas.
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11: Olá, eu sou Patrícia Palumbo e começa agora mais um Vozes do Brasil. A gente traz para vocês, uma vez por mês, mais ou menos, mês e meio, as novidades que a gente vai garimpando por aí nas plataformas de música. Várias plataformas e até coisas que aparecem aqui em casa e que não estão exatamente por aí. E a gente começa hoje com um encontro absolutamente sensacional com a turma do Baiana System, Russo Passapusso e sua turma, esses baianos incríveis, com Chico Corrêa e Gilberto Gil. O disco, que se chama O Mundo dá Voltas, O Mundo dá Voltas Dando Voltas, tem esse pote d'água, que é esse encontro absolutamente maravilhoso entre Baiana, Chico, Gilberto Gil e Lorimbau, que está tocando um berimbau aqui nessa faixa. A música é absolutamente deliciosa, tem aquele embalo Baiana System que é absolutamente delicioso e, como é que a gente pode dizer, é irresistível. E na sequência, uma outra grande cantora, já cantou em Banda Eva, fez Carnaval à beça, Emanuele Araújo, é dela que eu estou falando. Emanuele lançou disco novo já tem um tempinho, mas a gente está tocando aqui pela primeira vez no Vozes do Brasil. Teve show uns dias atrás no Bona Casa de Música, aqui em São Paulo. E o disco se chama Corra para o Mar. Emanuele, nessa faixa, assim como o Baiana está ali acompanhado de muita gente incrível, inclusive Gilberto Gil, né? Aqui nessa faixa, a Emanuele tem o Aqui Davi do Jege, que é um som da pesada, uma turma absolutamente maravilhosa, que já lançou até LP pela Rocinante Discos. Iansan Bali é o nome da canção que a gente vai ouvir com ela. Mas antes, pote d'água para começar esse programa em altíssimo astral.

Corra para o Mar é o nome do disco de Emanuele Araújo, ela está lançando agora. O que a gente acabou de ouvir é do Luizinho do Gege, da banda Aquidave do Gege, que toca com ela aqui na canção Iansã Bali. Corra para o Mar é o nome do disco. Antes, No Mundo dá Voltas Quando dá Voltas, Pote d'Água, com Baiana System, Chico Correia, Gilberto Gil e Lorimbal. Agora a gente vai para Henri Salvador, isso mesmo que vocês estão ouvindo. Esse grande cantor francês, cantor e compositor, que passou muito tempo aqui no Brasil, agora está sendo homenageado por Marcos Valle. Ele fez uma coletânea chamando muita gente bacana, Joyce, Paula Morelenbaum, Moreno, uma turma da pesada cantando o repertório de Henri Salvador. Tem Zélia Duncan participando também, e eu separei uma faixa que para mim é das mais bonitas. E por que Henri Salvador aqui no Vozes do Brasil? Porque uma das vozes mais bonitas do Brasil nessa novíssima geração, Dora Morelenbaum, tá dentro desse disco e tudo que a Dora toca e grava, eu adoro. E de Mandoline se chama essa canção que a gente ouve agora no Vozes do Brasil.

No Ideia, João Donato, uma canção absolutamente maravilhosa, e aqui com a Bebel Gilberto, num projeto do Selo Sesc que traz João Donato, revisita João Donato e essa obra espetacular. João Donato, um dos grandes donos do swing nacional, né? O cara que toca no piano tudo que você pode imaginar e que veio lá do Acre, imaginem vocês, trazendo esse balanço todo. Era apaixonado por Dolores Duran quando menino, tocou sanfona para ela, namorou a Dolores, pelo que já me contaram. E aqui a gente ouve a Bebel nessa canção linda, que tem a parceria de Caetano Veloso com o Donato, a letra do Caetano. Antes, Ele Mandolin, de Henri Salvador e Maurice Pon. A produção é da Dora e do Guilherme Lírio, e a música faz parte desse disco que eu disse para vocês aqui nessa entrada, que é Henri Salvador do Brasil, que tem gente como Zé Ibarra, a própria Dora, Paula Morenbaum, a mãe dela, enfim, disco lindo para quem gosta de música francesa, especialmente desse cara que teve até uma polêmica um tempo dizendo que ele é que tinha inventado a bossa nova, não o João Gilberto. Claro que não é nada disso. Agora uma turma muito incrível da música instrumental brasileira. Uma canção chamada Mamulengo, que faz parte de um álbum chamado Autumn Wind, Vento de Outono, com as Quartinas, Léa Freire, Tatiana Parra, Thaís Nicodemo e Tarita de Souza. Um disco absolutamente maravilhoso que eu recomendo ouvir inteiro, mas aqui a gente toca uma faixa só, a faixa que abre o disco.

0: Mamulengo com Léa Freire, essa maravilhosa pianista, multiinstrumentista, compositora, maestra, regente, com Tarita de Souza, Tatiana Parra e Thaís Nicodemo. A canção, o tema é de Léa Freire e o disco se chama Autumn Wind, ou Vento de Outono, e é dessa maravilhosa configuração, desse maravilhoso encontro chamado Quartinas. Música instrumental brasileira aqui no Vozes do Brasil. Sempre dou um jeitinho de colocar porque é muito bom.
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0: Agora vamos para Tereza Cristina com seu trabalho novo, trabalho solo. A canção se chama Quando a Onda Passar.

A gente ouviu Bate Coração, um encontro aqui dentro do disco Amor Verdadeiro com Pedro Miranda, o Forró da Gávea e Juliana Linhares. Juliana, que está fazendo uma carreira maravilhosa, está despontando aí pelo Brasil, porque quem explode é bombinha, ela não. Bate Coração faz parte desse disco Amor Verdadeiro e Quando a Onda Passar é uma canção que Tereza Cristina fez junto com uma turma da pesada, Mosquito, Pedro Torres e Xande de Pilares. O disco tem produção de Pretinho da Serrinha. Agora quero mostrar para vocês um pouco de música jovem romântica. Dois artistas, ou melhor, três artistas aqui, que têm um jeitinho muito gostoso de cantar e uma veia poética muito interessante. O primeiro deles é Bruno Berli e na sequência a gente ouve Tom Ribeira com Agnes Nunes.

Agnes Nunes tem essa voz deliciosa. Toda vez que eu toco ela aqui, eu levanto essa questão, porque a menina é, para mim, uma coisa das mais lindas que a gente tem hoje na música brasileira. Tom Ribeira está aqui junto com ela, cantando, compondo e assinando a faixa, os dois juntos. É uma delícia essa composição que se chama Você Assim. Antes, Bruno Berli, Não Posso Viver Sem Você. Canção de Batata Boy e Bruno Berli. Bruno é um cantor e compositor muito interessante que eu também descobri, ou melhor, ouvi pela primeira vez no Bona Casa de Música, que é um lugar que, se você quer ouvir boa música, música nova, é lá que você tem que ir, aqui em São Paulo. O Bruno é de Alagoas, Maceió, assim como o Djavan. Continuando aqui as nossas descobertas da semana ou novidades do mês, por aí vai. A gente vai ter aqui uma canção refeita. Já foi um grande sucesso na voz do seu compositor, que foi o Peninha. Depois fez Caetano Veloso vender disco como há muito não fazia, e agora Isadora Melo, pernambucana.

A gente ouviu Tristeza na Beira do Mar, com Maurílio e Lívia Neri. A Lívia é uma musicista instrumentista baiana muito interessante, compositora também, e Maurílio está estreando agora em disco. É um rapaz que mora no Rio Grande do Sul, mas vem também do Norte. A canção se chama Tristeza na Beira do Mar, e eu achei muito interessante para um single de estreia, uma única canção por enquanto, mas que eu achei muito legal. Com a Lívia Neri junto, já traz aí uma referência e uma recomendação. Antes ouvimos Sonhos, do Peninha, na interpretação de Isadora Mello. Acabou de lançar essa faixa também. A Isadora é uma cantora, compositora que eu conheci, junto com o Zé Manuel, outro grande instrumentista e compositor pernambucano. São da mesma turma, da mesma geração, são muito amigos, compõem e cantam juntos. Aqui ela está no seu trabalho solo. Agora eu vou terminar com uma das faixas do disco Rosa no Céu, que é de Maria Luísa Jobim. Aquela do samba de Maria Luísa, a filha caçula de Antônio Carlos Jobim, com o filho único de Cássia Eller, Chico Chico, aqui. Os dois dividem uma canção clássica do cancioneiro mundial, que se chama La Javanese, de Serge Gainsbourg. Tem várias interpretações dessa canção, e eu achei curioso que Maria Luísa tivesse incluído essa canção no seu disco. Tem ali composições de Marcelo Camelo e Malu Magalhães, muita coisa dela também. Eu termino o Vozes de hoje com essa canção para a gente entender essa coisa da chanson française, que tem a ver com Henri Salvador, que a gente ouviu lá em cima com Dora Morelenbaum. E aqui a gente ouve La Javanese de Serge Gainsbourg. Talvez Gainsbourg e Henri Salvador sejam os cancionistas franceses que mais se aproximam da canção brasileira. Esses dias eu vi Adriana Calcanhoto, todo mundo deve ter visto, todo mundo que segue música brasileira ali pelo Instagram, falando sobre o privilégio

Privilégio que é a gente ouvir no rádio letras de Ferreira Goulart, de Manuel Bandeira, de Vinícius de Moraes. De fato, no Brasil, a poesia é muito forte na canção. E sobre isso eu quero dar uma chamadinha rápida aqui. Eu estarei agora, no final de julho, durante o mês de agosto, dando aulas na Escrevedeira, justamente sobre esse tema, poesia na canção brasileira. Se você se interessa, vai no meu Instagram, Patrícia Palumbo, que lá tem o link para a escola. Serão aulas online. Portanto, se você está me ouvindo aqui na Rádio Cultura Brasil, em qualquer lugar do mundo ou desse continental país, se interessa pelo tema, é só se inscrever. Muito obrigada pela escuta e até o nosso próximo programa. O Vozes do Brasil tem apoio de produção de Mavi Parras, gravação e montagem Altair Borges.

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2: Olá, ouvinte, você está na Rádio Cultura Brasil, eu sou a Laura Mayumi, sigo na sua companhia a partir de agora, trazendo música brasileira aqui em 77,9 FM, abrindo com Noites do Sertão.
6: Não

Esse foi Edu Lobo com o Trenzinho do Caipira, música de Heitor Villa-Lobos, com letra de Ferreira Goulart. Antes teve Milton Nascimento, dele Tavinho Moura, Noites do Sertão. Seguimos com Adriana Calcanhoto.

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Esse foi Cazuza, Quase um Segundo, de Herbert Viana. Antes teve Adriana Calcanhoto com Devolva-me, música de Renato Barros e Lilian Knapp. Seguimos com música aqui na Rádio Cultura Brasil, agora com som da Liniker.

Zélia Duncan cantando Itamar Assunção, faixa do álbum Tudo Esclarecido, em que a Zélia Duncan revisita a obra de Itamar. Essa foi Mal Menor. Antes teve Liniker e os Caramelos, composição da Liniker, Zero. Seguindo com música brasileira aqui pela Rádio Cultura Brasil, agora tem o encontro de Chico Buarque e Thaís Gullin.

Esse foi nosso maestro soberano Tom Jobim, composição dele, Anos Dourados. Antes, Chico Buarque e Thaís Golin com Se Eu Soubesse, de Chico Buarque. Seguimos com Olivia Baynton cantando Caetano Veloso.

Essa foi Nausete com Adeus Batucada, de Simval Silva. Antes, Olivia Byton, Alguém Cantando e Muito Romântico, músicas de Caetano Veloso. Na sequência, Marisa Monte e Gilberto Gil cantam Paulinho da Viola.

Dobradinha de Paulinho da Viola aqui na Rádio Cultura Brasil. Acabamos de ouvir na voz de Tereza Cristina, A Gente Esquece, e antes com Marisa Monte e Gilberto Gil, Dança da Solidão, ambas composições de Paulinho da Viola. Seguimos agora com Bruno Moraes.

Esse foi Zé Manuel, dele para iluminar o rolê. Antes, Bruno Moraes cantando música de Alvaiade, O Mundo é Assim. Na sequência, a gente ouve Paulo Neto, Onde o Mar se Quebra.

Esse foi Rodrigo Campos, composição dele, Sou de Salvador. Antes, Paulo Neto, parceria dele com Ricardinho Paraíso, Onde o Mar se Quebra. Faço agora um rápido intervalo, já já tem mais música aqui na Rádio Cultura Brasil.

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2: 20 horas 59 minutos.
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0: De volta com nossa programação musical aqui pela Rádio Cultura Brasil, eu abro essa hora com Jussara Marçal.